0: 9 e 14.
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6: 9:25.
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0: 96.
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0: 9:36.

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0: 9:45.
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2: 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Hora certa. Hora certa. 10:02.
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4: Chega pra cá, sanfoneiro, vamos mudar o rumo dessa prosa aqui, vai lá.

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4: 10:24.
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4: 10:24.

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1: 10:38.

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Hora certa. 10h41. 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

0: Obrigada, viu?
1: Não dá pra comparar. Aqui tem mais sucesso. 10:56.

0: 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Hora certa. 11 horas.
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0: 11 e 1.

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0: 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Hora certa. 11:23.
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0: 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Hora certa. 11:41.
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0: tirar o pezinho do chão, explodir e ser feliz, hein?
1: Eu também.

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0: 1 e 9.
1: Pessoal, vou dizer pra vocês agora a pura filosofia do Cerrado.
2: É, e quem achar que estamos errados, que atire o primeiro tomate.

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1: 1:23.

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3: 1:36.

1:40.

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1: 1:51.

2:11.

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2:38.

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1: 2:45.

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3 e 6.

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1: 3 e 12.

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1: 3:18.
2: Quero ver vocês, hein?

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1: 3:44.

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0: 3h49.
2: Esse vinho é gostoso, hein? Deve ser da Maraísa, que a bicha tem um bom gosto pra vinho.

0: 4 e 10.
1: Eu acho que você tem que mandar aquela mensagem. Mas manda o que tá no seu coração. 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

0: sua cara.
1: Apaga. 4:13.

0: 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Hora certa. 4:31.
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1: 4:40.

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0: 5:27.
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2: Obrigado, Divinópolis!

0: 5:30.
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3: Ita News FM 5:44.

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1: Programa Pedra 90, 6:11.

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1: Ita News FM, 6 horas e 14 minutos.

0: 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Muito bem, 6:21, a gente vai para um rápido intervalo, já já a gente volta trazendo muito sucesso para vocês. 40:20, Chitãozinho Chororó, vocês curtiram aí, né? Eu toquei daqui, você ouviu daí. 6:21.
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4: Pedra 90, 6:23.
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4: Muito bem, 6:24 aqui na Itan News, aquele bom dia gostoso para você do outro lado curtindo a nossa programação. Vamos lá então, Delmir e Delmon, a Roseira e o fotógrafo, Tony Armado e a Rolinha, né? Tony Armado, a Rolinha. José Fortuna e Pitangueira, a porteira. João Mulato e Douradinho, a novela. É sucesso? Ó, o que vem aí também, hein? Trio Parada Dura, a moça do carro de boi. Vamos lá então, é sucesso. Eu toco pra você nessa manhã gostosa aí de quinta-feira. Rapaz, é quinta-feira, hein? Já tá com o pé no final da semana. Ô, trem bom, hein? 6:25.

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2: A porteira, uma porteira que existe.

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1: 6:33.

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1: 6:40 aqui na Ita News FM.
2: Olha o intervalo, aquele intervalo maroto. Oh, a gente vai pro intervalo e volta rapidinho. Já eu volto. Aquele abraço a todo o pessoal do Agro, sempre ligadinho conosco. Bom dia.
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1: Pedra 90, 6:43.
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1: Muito bem, já vamos chegando com mais música nesse bloco, recheado de muita música boa pra vocês. Zezé de Camargo e Luciano, olha aí, Zezé de Camargo e Luciano, A Ferro e Fogo. Dobradinha de Zezé, né? Dobradinha de Zezé de Camargo e Luciano, A Distância. Jean Giovanni, Mil Corações. Aquele abração pra você aí do outro lado, curtindo a nossa programação. Alô, dona de casa, você que tá no seu carro, você que está no trabalho, aquele bom dia. Sejam todos bem-vindos.

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0: Muito bem, vamos aí para um rápido intervalo. Quero aproveitar, quero mandar um grande abraço a todo o pessoal que está sempre ligadinho conosco, o pessoal dos supermercados aí ligado com a gente. Aquele abraço. Vamos lá então, é mais modão daqui a pouquinho, logo após o nosso intervalo comercial. É VaptVupt, já eu volto.
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1: Muito bem, já vamos chegando com mais um bloco recheado de muita música boa. Quero mandar um grande abraço a todo o pessoal aí das usinas, né? Pessoal das usinas, tá sempre ligadinho conosco. Pessoal nos caminhões, nas máquinas. Enfim, a todo o pessoal aí, um grande abraço para vocês. Pessoal terceiros também, né? É, o pessoal tá sempre ligadinho nos seus carros. Pessoal nas máquinas, nos tratores. Aí um grande abraço a todos vocês. Cleiton Camargo, Agenda Rabiscada, Chico Amado e Xodó, Aceita Que Dói Menos, As Mineirinhas, Abra o Coração, Guilherme Santiago, ABCDE, é sucesso, é pra você. Grande abraço ao meu amigo Sou Edson. Ô, Sou Edson, tá sempre ligadinho, né, Sou Edson? Grande abraço também ao Netinho, né? Netinho tá sempre ligado também, Neto Motors. E também o nosso amigo Marquinho, né? O Marquinho tá sempre ligadinho também na nossa programação. Cleiton Camargo, Agenda Rabiscada. Sucesso!

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1: 7:16 na Ita News FM.

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0: Paulo, intervalo, ó, aquele intervalo maroto. Um grande abraço para você do outro lado. 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
0: Olha a hora, olha a hora. 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Já vamos chegando, chegando com o Eduardo Costa, Amor de Violeiro, Jean Giovanni, Amante Anônimo, João Paulo e Daniel, Alguém, João Mineiro e Marciano, Ainda Ontem Chorei de Saudade. É sucesso, é pra você. Um grande abraço ao pessoal lá na Vila Coqueiro, né? O pessoal da Vila Coqueiro tá sempre ligadinho conosco também, né? Grande abraço, eu sou Luiz Antônio. O sou Wagner, dona Janaína, Fazenda Cachoeira. A dona, deixa eu ver aqui, a dona Luciana, a Maria Paula, tá sempre ligadinha conosco também, né? Pessoal aí, tá sempre ligado. Pessoal da casa do Jaiminho, pessoal aí na casa do Jaiminho, pessoal na família do seu Jaiminho aí também, um grande abraço aí, grande abraço a todos vocês, tá bom? Vamos lá então, Eduardo Costa, sucesso.

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1: Em Itapajipe, 7:37. Itapajipe, 7:36.

0: Olha o intervalo, aquele intervalo maroto, aquele intervalo vapt-vupt. Quero mandar um grande abraço ao meu amigo Osfar. Osfar, lá do supermercado Marquinhos Supermercados, que está sempre ligadinho conosco, né, Osfar? Pessoal aí também do açougue, pessoal também da panificação, pessoal da entrega, pessoal da limpeza, pessoal dos caixas, né? Pessoal também que coloca a mercadoria nas prateleiras também. Um grande abraço aí a todos vocês do Marquinhos Supermercado, loja 1, loja 2, ligado aí com a gente, tá bom? Grande abraço pra vocês. Já já eu volto.
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0: Bom dia. 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Ita News 7:43. 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
0: Já vamos chegando com o nosso último bloco, recheado de muita música boa, né? É isso aí. Hoje amanheceu mais fresquinho, né? Hoje amanheceu mais tranquilo o tempo, né? Amanheceu fresco, choveu, né? Deu aquela chuva à noite, né? É, na boca da noite ontem, deu aquela chuva, uma chuvinha até boa, molhou bem, tirou a poeira. As donas de casa tá achando bom demais da conta, né? É isso aí. É, antes, né, veio aquela famosa poeira, veio aquele famoso vento trazendo folhas, né? Mas depois veio aquela chuva, deu aquela apaziguada, né? É isso aí. Então, um grande abraço aí a todo o pessoal, as donas de casa que estão aí dando aquela geral em casa, né? Então, aquele bom dia gostoso aí pra vocês, tá bom? Vamos lá, Bruno e Marrone, Borbulhas de Amor, Juliano César, Bem aos Olhos da Lua, Guilherme Santiago, Anjo Loiro, Duduque Dalvan, Anistia de Amor. Quero mandar um grande abraço a todo o pessoal das escolas, né? O pessoal lá na Gil Brasileiro, pessoal também nas creches, né? Tá sempre ligadinho, né? Um grande abraço aí a dona Kátia, todo o pessoal aí na creche, sempre ligadinho com a gente, tá bom? Aproveitando, eu quero mandar também um grande abraço ao esposo da dona Kátia, Suadir. Ô, Suadir, um grande abraço aí pro senhor e toda a família, tá bom? Vamos lá então, Bruno e Marrone, a nossa última dessa manhã maravilhosa aí de quinta-feira. Bruno e Marrone, Borbulhas de Amor.

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1: 2 para as 8, aqui na Ita News.

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dia pra você que acordou com a energia lá em cima. E bom dia pra você que ainda tá negociando com o despertador. Olha, o café já tá coado, a quinta-feira já tá andando e o final de semana está logo ali, virando a esquina. Então sacode a poeira, deixa a preguiça de lado e bota esse corpo pra vibrar na frequência da alegria. Vamos juntos aqui na Itanews FM no Show da Manhã com Cláudia Rezende. 8 e 9. Estrela Guia, Rio Negro e Solimões, a primeirinha aqui do bloco.

0: Guia, Rio Negro e Solimões. É a primeirinha do bloco. E agora você ouve a mensagem de reflexão do dia.
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começa a entender que as coisas mais importantes da vida não têm etiqueta de preço. É ter saúde para levantar pela manhã, alguém para perguntar se você chegou bem, uma família que se importa, um trabalho que permite colocar comida na mesa, um lugar seguro para voltar e paz suficiente para dormir sem medo do amanhã. A gente passa tanto tempo tentando conquistar mais que esquece de agradecer pelo que já se sustenta a nossa vida. Dinheiro pode trazer conforto, mas não compra uma ligação de quem sente saudade, um abraço sincero ou a tranquilidade de saber que quem você ama está bem. No fim, talvez riqueza seja simplesmente ter motivos para agradecer quando ninguém está olhando. Quem é seu favorito? Zé Ricardo e Thiago, com participação de Zé Neto. Bonito pra você, Antônio Gabriel.

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5: É isso aí, 8h25, tô de volta. E agora vamos pra abertura dos signos com Áries, Touro e Gêmeos.
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0: Você de Áries, quintou e os astros prometem um dia pontuado por bem-estar. O Sol fecha parceria com Mercúrio e garante que o período será de boas energias, minha consagrada. Hoje não vai faltar disposição e você tem mais é que explorar sua vitalidade física e mental. Inteligência, versatilidade e determinação serão seus trunfos para se destacar e muitas coisas podem ser agilizadas até o meio da tarde. Não perca tempo e aproveite para correr atrás dos seus ideais. E no amor, sonhos que acalentam podem virar realidade e objetivos importantes podem ser alcançados com o xodó. Se está de olho um crush, convém ir rápido. A lua entra em seu inferno astral à tardinha e pode deixar seu jeitinho mais inibido na pista. Cor do dia laranja, números da sorte 56, 46 e 37.
1: Touro.
0: Você de Touro. Se depender do céu, você vai quintar de braços dados com a sorte e pode tirar a barriga da miséria em matéria de dinheiro. Contará com ideias e iniciativas mais inspiradas e criativas para incrementar seus ganhos, sem falar que pode levar algo em premiação ou loteria. Sol e Mercúrio somam forças em seu paraíso e prometem um período redondinho no trabalho. Seus talentos e competências vão brilhar ainda mais. E de quebra você vai esbanjar energia na saúde. No amor, sua seduzência estará tinindo nesta quinta-feira e os astros garantem que seu destino é fazer sucesso na pista. Hoje você vai dar um show de charme nos contatinhos e tem tudo para cativar e conquistar o love dos sonhos. Cor do dia amarelo, números da sorte 48, 21 e 18.
1: Gêmeos.
0: Você de Gêmeos. Hoje o clima é de grande integração com os parentes e nada deve atrapalhar a harmonia com seus queridos. Sol e Mercúrio garante que as coisas vão fluir do jeito que espera em seu lar. E de quebra, as amizades antigas podem voltar ativo e proporcionar alegrias. A lua aponta novos horizontes na vida profissional e a chance de começar algo promissor. Se quer mudar de emprego ou está em busca de uma vaga, fique de antena ligada porque pode pintar oportunidade de trabalho em outra empresa ou cidade. E no amor, o romance contará com bons estímulos nesta quinta e a sintonia vai reinar com seu amorzinho. Se está na pista, pode pintar encontro ou reencontro com alguém que combina com você. Cor do dia lilás, números da sorte 60, 53 e 32. 8h28 aqui na Ita News. Já tem ouvinte aqui mandando um abraço aqui. Isso, Yane, amanhã, hein? Bom dia, gata. Estamos aqui sempre na sintonia. Amanhã é o dia do Zezé de Camargo e Luciano. Deixo meu abraço pra eles aqui. Espero encontrar com eles lá no Barretão. E eu vou te falar, tô super ansiosa, porque o show bom. Eu fui no show deles, Yane, esse ano. Você até comentou meus stories, foi no começo do ano, em, eu não lembro o mês. E ele tá impecável no palco, gente. É uma música melhor que a outra. Espero aproveitar muito. Depois eu conto pra vocês aqui. Então, aproveitando aqui o gancho, amanhã não estarei aqui na Ita News, porque eu vou pra Barretos passar o final de semana lá novamente, né? Vim só pra cumprir os compromissos da semana. Estou voltando. E vai ser bom demais, Suiane. Obrigado pela torcida e pelo carinho de sempre. Desde o começo que eu entrei aqui na Ita News, no show da manhã. Você sempre comigo aqui me incentivando. E já vou colocar um Zezé aqui. Mexe que é bom. Zezé de Camargo e Luciano. Também vou ouvir aqui Alô Ambev, Zé Neto e Cristiano e Vagabundo Chora de Guilherme e Benuto. Quero mandar um abraço também pra Kátia da creche Marina Costa Camargos, também pra Jaqueline lá da Escola Gil Brasileiro. Esse bloco é inteirinho pra vocês, meninas. Uma excelente quinta-feira.

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4: É isso aí, 8h45. E vamos de mais três previsões astrais aqui nessa manhã maravilhosa de quinta-feira. Quinta-feira batendo aí na porta da sexta. Amanhã já sextou, todo mundo na expectativa da sexta-feira, do final de semana. E vamos de Câncer, Leão e Virgem.
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7: Câncer.

0: do signo de câncer. Simpatia, bom papo e receptividade serão segredinhos do seu sucesso e você tem tudo para multiplicar os contatos. Além de se dar muito bem com quem já conhece, pode atrair amizades e admiradores com facilidade. Sol e Mercúrio reforçam seus talentos e garantem um período dos mais produtivos no serviço. Sua inteligência, comunicação e versatilidade vão brilhar e farão você se destacar mais em suas atividades. Também pode aprender muito ao trocar ideias e experiências. Seu lado sensual ficará em alta no amor durante boa parte do dia, mas é a partir do final da tarde que você devem surgir as melhores chances de conquista. Você pode se aproximar de alguém que é seu número no romance astral feliz e harmonioso com love. Cor do dia azul claro. Números da sorte 4, 42 e 15.
1: Leão.
0: Você de leão. Depender das estrelas, Leão, a sorte vai soprar em sua direção e você tem tudo para incrementar seus ganhos. O Sol e Mercúrio unem forças em sua casa da fortuna e prometem um período redondinho para encher sua carteira. Quintou com boas vibes e chegou a hora de tirar proveito das suas qualidades para subir no conceito dos chefes e progredir profissionalmente. Portanto, use e abuse dos seus talentos e da sua criatividade para se sobressair em atividades. E no amor, as coisas vão caminhar como você espera e o seu carisma ficará mais poderoso. De quebra, a temperatura deve subir a partir do final da tarde e sua sensualidade vai comandar o jogo da sedução na paquera e no romance.

0: Cor do dia, leão. Magenta, números da sorte 30, 36 e 27.
1: Virgem.
0: Você do signo de Virgem. Torcendo por um dia de sorte e boas vibes? Então pode levantar as mãos pro céu e agradecer, porque é isso que o Sol e Mercúrio prometem. Eles somam energias em seu signo, realçam seus pontos fortes e abrem as portas do sucesso para você. Interesses de trabalho e assuntos cotidianos devem influenciar. Horas depois o astral vai ficar mais próximo e você será carinhoso com seus queridos. E no amor, emoções intensas devem marcar presença. A lua traz mudanças no final da tarde, dando sinal verde para você avançar na conquista. Namoro firme pode estar prestes a começar, hein? Na vida 2 não vai faltar romantismo e integração com mozão. Cor do dia roxo, números da sorte 21, 12 e 18. 8h49 aqui na Ita News e vamos de participação com os nossos ouvintes que estão aqui ligadinhos. Quero agradecer o pessoal da Zona Rural, da Fazenda, e esse final de semana tem festa na comunidade Cachoeira, olha que legal. Quem foi da Zona Rural, que quer prestigiar, dá um pulinho lá. E vamos conversar aqui com a Lu, nossa amiga Lu, bom dia.
2: Bom dia, minha querida, tudo bem?
0: Tudo bem.
2: Gostaria de ouvir uma música, César e Paulinho, Duas Vezes Você. É a Lu, que você tenha um excelente dia, abençoado por Deus.
0: Amém, Lu, que Deus te abençoe também muito. Obrigado por estar sempre aqui comigo, ligadinha. E vamos de mais uma participação, a Rosana. Rosana, bom dia.
3: Bom dia. Bom dia, Cláudio. Passar a música do Zezé de Camargo, Luciano, qualquer uma desses. Eu ofereço também a Neta Maria Juliana, o Flávio Adriel, a Rosângela, a Tuqui lá no Mato Grosso, a Bete, a Lucimara, a Adriana, o Arlan, o Antônio, o Léo Amorim, a M, e pra você também, Carlinha Margarida, o Daire Melinda e todo mundo da Casa Amorim.
0: Certinho, obrigado, obrigado pela participação. Um abraço pro pessoal da Casa Amorim, meus parceiros aí, que esse final de semana estarei toda vestida de Casa Amorim. E ó, Rosana, eu vou te falar uma coisa pra você. Eu vou colocar uma moda do Zezé aqui agora. Pensa numa moda boa. Dá até vontade de abrir uma latinha de cerveja. Não pode, não pode. Hoje ainda é quinta-feira e agora são 8h50 da manhã. Tá escrito em Meu Olhar, do Mirosmar, Duas Vezes Você, César e Paulino. Vamos escutar? Canta, Mirosmar!

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9: É demais!
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9: 9:04 aqui na Ita News.
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9: É isso aí, tô de volta e vamos para mais três previsões aqui nessa manhã linda. Libra, Escorpião e Sagitário.
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9: Libra. Você do signo de Libra. Quintou com altos e baixos hoje, convém cuidar mais com carinho e atenção do seu organismo. Sol e Mercúrio formam conjunção em seu inferno astral e avisam que será preciso pegar mais leve para não afetar seu bem-estar físico e mental. Evite excessos e procure se poupar. Por outro lado, a Lua permanece em seu paraíso até o meio da tarde e deixa sua sorte turbinada nos assuntos que envolvam dinheiro, um pix ou uma graninha que nem esperava por agora e pode chegar até nas suas mãos. No amor, seus encantos estão em evidência, mas mesmo assim seu comportamento pode ficar mais retraído. Vença a insegurança e não tenha receio de se aproximar do crush. Relação a dois mais íntima e acolhedora. Cor do dia bege. Números da sorte 23, 35 e 53.
11: Escorpião.
9: Você de Escorpião. Hoje o Sol fecha a parceria com Mercúrio e deixa seu jeito mais sociável e descontraído. Sinal de que você tem a ocupar a ser o centro das atenções e vai brilhar mais nos contatos em geral. O celular deve lotar de notificação e novas amizades podem brotar. Agora, a melhor notícia chega da Lua, que desembarca no setor mais positivo do seu horóscopo, dobrando sua sorte e seu bem-estar. O din-din pode vir para a conta bancária e você esbanjará energia. E se está na solteirice, bora pra pista. Hoje seu carisma vai ficar mais forte, você pode despertar paixões e tem tudo para mudar o status. Na relação a dois, o clima é de grande companheirismo com love. Cor do dia goiaba. Números da sorte 55, 10 e 39.
11: Sagitário.
9: Você de Sagitário. Quinto, hoje você vai esbanjar energia para se destacar. Sua vitalidade física e mental fica em ótima forma e não vai faltar disposição para pegar firme em suas responsabilidades. Confie em suas competências e mostre que sabe para chefia. Melhorias podem ser alcançadas e o período é indicado para negociação salarial. Quem quer reforçar a renda pode pegar um extra, mas tudo vai depender do grau de esforço e dedicação. Então vá à luta. Sol e Mercúrio no amor animam os contatinhos e revelam que você vai ficar mais popular. Pode até despertar o interesse de alguém que é alvo de muita paquera. O romance vai ficar mais íntimo e acolhedor a partir do final da tarde. Cor do dia branco. Números da sorte 15, 33 e 53. 9:07 aqui na Ita News. E vamos de participação com os nossos ouvintes que estão ligadinho. Vamos falar com o Banga Show? Eu quero ver o estado de espírito dele hoje. Bom dia, Banga Show!
12: Eita, minha apresentadora número um, que o Banga Show é fã demais. Você tem meu respeito. Você é problema, hein, mulher? Eita, porra, lá no Barretão você causou, hein?
9: Obrigado, Banga Show.
12: Já foi, gente, falou, boiã. Banga Show começando os trabalhos nessa quinta-feira aí, maravilhosa aí, ó. Sorte o modão pra nós, busca lá do fundo do baú e joga na agulha. Oferecer pra todo mundo que estiver curtindo, especialmente pra você, por isso ele na obra aqui. Minha grande amiga Suiano, que já tá lá no 12. Hoje é no 220, né? Hoje é quinta, 220. Então, sorte aí pro Cleito, mas o Maurílio, beleza? Também que tá lá escutando você. O povo lá do Junqueira. Ai, vai mandar aí, quer dizer demais, viu, menino? Sorte pra nós aí. Milhão de beijos pra você. Baga chora na área. Quinto!
9: E amanhã tem Zezé de Camargo, Luciano Barretão. E hoje aqui na 90,3. só toca Zezé. E vamos com Menina Veneno em comemoração aí ao dia de amanhã. E em comemoração também ao Banga Show, que tá sempre aqui participando, interagindo e pedindo o Mirosmar. Canta, Mirosmar!

Você Não Cuidou, Fred e Fabrício, lançamento aí. Menina Veneno, participação aí do Banga Show. E agora vamos para mais uma participação. Batidão Lascado, Ronaldo e Viola e João Carvalho. Pedido aí do meu amigo João Flávio, que tá aqui desde o começo, desde quando eu comecei o show da manhã. Vai fazer um ano esse ano, hein? Lá por outubro, novembro, se eu não me engano. Eu tenho que lembrar a data certa. Eu com data, socorro. É, e o João Flávio tá aqui hoje. Hoje tá friozinho, hein? Tá bom demais. João Flávio, eu sou suspeita porque eu amo esse tempo nublado. E vamos de moda. Batidão Lascado.

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0: 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É isso aí, 90,3 FM é mais sucesso. 9h24 agora. Você que tá aí ligadinho, já tá preparando aquele almoço delicioso. 9h24, hein? Agiliza que as crianças vai meio de meio pra escola. Vamos de mais previsão, as últimas previsões aqui: Capricórnio, Aquário e Peixes.
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4: Capricórnio.
0: Você de Capricórnio, Sol e Mercúrio convidam a se arriscar fora da zona do conforto e buscar novas experiências. O momento é propício para começar um novo projeto ou atividade que pode trazer muita realização. Finanças estimuladas, sobretudo até o meio da tarde, vão te trazer mais lucros. Os astros também revelam que o dia é ideal para sair da bolha nas redes sociais, fazer coisas diferentes com seus queridos ou conhecer outras pessoas. Hoje há ótimas chances de diversificar seus contatos e ampliar seu círculo de amizades. No amor, ligue o radarzinho e corra para a pista. Os caminhos se abrem para você encontrar alguém com potencial para ser sua alma gêmea. E com o love, as afinidades devem ser cristalinas e a sintonia será total. Cor do dia, violeta. Números da sorte, 9, 57 e 12.
4: Aquário.
0: Você de Aquário. Mercúrio soma forças com o Sol e revela que você vai quintar com boas vibes no serviço. Hoje sua inteligência e capacidade de concentração fica tinindo e você deve produzir além do esperado. Também vai contar com vigor e ótima resistência na saúde. Hoje a lua dá tchauzinho para o seu signo, mas muda para o setor do dinheiro. Enviará bons estímulos para os seus interesses materiais a partir da tarde. Confie em seus instintos ao lidar com finanças e aproveite as oportunidades que devem surgir, pois pode sair no lucro. E no amor, seu lado sensual e envolvente vem à tona nos contatinhos. Você pode fazer alguém que encontra sempre se apaixonar. Clima mais vibrante na intimidade com o mozão. Cor do dia azul. Números da sorte 9, 54 e 30.
4: Peixes.
0: Você de Peixes. É hora de se concentrar no serviço e agir com determinação para atingir suas metas. Se tiver dúvidas, basta confiar em seus instintos, pois a intuição será sua melhor conselheira. No fim da tarde vai se destacar mais. Sol e Mercúrio mandam vibes generosas e prometem ótimo entrosamento com as pessoas do seu convívio. Com simpatia, comunicação e seu jeitinho carinhoso, você saberá alegrar e agradar quem estiver por perto. No amor, o romance fica blindado, já que está na solteirice, precisa ter um pouco mais de paciência. A lua ingressa em seu signo à tarde e os contatinhos vão fervilhar. As inibições vão cair por terra e seus contatos virão à tona, sinal que vai atrair muita paquera. Cor do dia azul, números da sorte 27, 36 e 54. É isso aí, 9h28. Vamos de sucesso aqui no nosso show da manhã. Ó, Eduardo Costa, eu lembrei dessa música agora e vou colocar ela. Pensa numa música bonita. Você Só Me Faz Feliz, de Eduardo Costa. E outra música linda também, que faz tempo que não toca aqui no show da manhã, Som e Imagem, de Guilherme Santiago. Eu sei achar essa música bonita. Mas antes, vamos falar com o Eduardo da Zema. Bom dia, Eduardo.
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0: Beleza, Eduardo. 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E vamos de moda. Eduardo Costa, você só me faz feliz.

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2: 9h44, tô de volta e vamos pra mais músicas animadas aqui. E tem participação, Nilza Gomes. Claudinha, quero ouvir Flores em Vida para todos os ouvintes e o pessoal da Gomes Araújo Transportes. Um abraço, obrigado pela participação. Pode deixar que vai ser a primeirinha aqui agora. Só tá dando Zezé aqui hoje, Zezé de Camargo e Luciano. Você ouve também Paixão de Peão, Rick Renner e Trembão de Rio Negro e Solimões.

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0: É isso aí, 10h13 aqui na Ita News. Você já está preparando aquele delicioso almoço. E a Maria Cleilma tem também deliciosos almoços lá, tá ligadinha. Bom dia, Ruiva linda. Deus te abençoe na sua viagem. Muito sucesso em sua caminhada. Nunca perca a sua essência. Continue com essa humildade. Fui sua vizinha na Rua 12. Vixe, eu morei em tantas casas na infância. E sei muito bem da trajetória da sua mãe com vocês. Deus te abençoe. Obrigado, querido. Eu fico muito feliz com esse carinho. Eu falo assim, eu estou apenas começando. É, eu tenho um ano que eu tô aqui na rádio, né? Um ano, vai fazer um ano ainda, nem fez. Então eu tô começando, tem muita coisa pra plantar sementinha ali pra Deus aos poucos ir abrindo as portas e a gente ir colhendo devagarzinho. Eu falo que são processos, Deus te molda pra depois você colher. Então assim, o pouquinho que eu já comecei, eu já tô muito feliz com o carinho, com o reconhecimento de vocês e de ter conhecido o meu trabalho, que assim, eu tinha um potencial e não usava. Eu fico muito feliz, Maria Cleuma, por todo o carinho e apoio. Que Deus te abençoe grandemente. E vamos de moda. Na Fazenda da Esperança, César e Paulino, Apaixonei de Novo, Christian Ralf e Viúva Rica. Eu não conheço essa música, mas como agora eu tô, né? Vamos, vamos. 10h14.

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7: 10h28 aqui na Ita News.
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7: É isso aí, tô de volta e vamos pra mais músicas, mais sucesso. Amanhã já tá finalizando, logo após o Jornal da Ita News. E vamos de moda. É mentira dela, Teodoro Sampaio, Rédias do Poçante, Zezé de Camargo e Luciano. Não fala não pra mim, Humberto e Ronaldo.

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3: 10h46.
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3: É isso aí, 10h46. Tô agora com as últimas do bloco. Quero agradecer a cada um que esteve comigo nessa manhã animada. Hoje eu tava bem animada. Tem dia que você chega aqui e você tá meio furê. É normal, mas mesmo assim, Deus abençoando a gente em todos os dias. Logo após agora, Jornal da Ita News, depois o Boas Novas com o Pastor. E vamos das últimas do bloco. Peita não que é problema, Antônio Gabriel. Página Virada, Chitãozinho e Chororó, com participação de Nayara Azevedo. Quem tem amor tem Guilherme Silva. Só lembro da briga, Henrique e Juliano. Tchau, tchau. Fui até segunda-feira. Amanhã eu não venho. Que Deus abençoe o final de semana de vocês.

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Bom dia, são 11 horas e 7 minutos. Está começando pela 90,3 FM mais uma edição do Jornal da Itanews.

hoje, quinta-feira, 27 de agosto de 2026. Estamos na fase da lua crescente.

boletim epidemiológico e orienta a população a tomar as medidas necessárias. Temos resultados do boletim. Vamos falar hoje no jornal. E você pode conferir aqui hoje também os horários da Academia da Saúde de Itapajipe, que iniciou com tudo. Nova UBS Jerônimo Donizete da Silva inicia os atendimentos na próxima segunda-feira. E hoje, o projeto Saúde do Idoso, com o Dr. Paulo Gabriel Leite, geriatra, vai destacar o tema medicamentos de idoso. Também teremos Luiz Antônio Fanho, que vai falar sobre o coquetel de inauguração da Casa do Eletricista, que acontecerá nesta sexta-feira, 1 PM. Chuvas e tempestades atingem 3 regiões nesta quarta e quinta-feira. Palmeiras atropela o Santos e encaminha para a classificação da Copa do Brasil. Maconha, cocaína e fuzil e 5 motos roubadas foram apreendidas pela PRF em um caminhão em Minas Gerais. Hoje acontece a eclipse lunar, começará na noite desta quinta e você poderá ver por todo o Brasil.

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1: 11:12 aqui na Ita News, hora certa, posto VIP e agora ao vivo, Dr. Paulo com o projeto Saúde do Idoso.
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1: E agora, ao vivo com a gente aqui na Ita News, Dr. Paulo Gabriel Leite, geriatra, com o projeto Saúde do Idoso, toda semana aqui com a gente. E hoje o tema é medicamentos de idosos. Bom dia, Dr. Paulo.
3: Bom dia, Cláudia. Bom dia, Cláudia. Bom dia a todos os ouvintes da Ita News FM. Quis trazer um tema aqui interessante, né? Idosos e medicações, né? Que a gente pode englobar bastante coisa aí. Resolvi esse tema, né? Veio à minha cabeça, mas para trazer mais um relato de caso. Achei interessante nos últimos programas a gente trazer algumas coisas que eu vivencio, porque a gente já tem muito tempo de programa, já relatou muita coisa. E no meu dia a dia no hospital aparecem muitas coisas assim interessantes que eu acho que vale a pena a gente retratar, porque são retratos de coisas reais que eu vivencio e que a gente sabe que é às vezes muito comum e dá pra gente fazer de uma forma do relato de caso uma coisa mais multi, né? Fala de vários assuntos dentro de um assunto só. É uma paciente que teve, inclusive ontem, né, no pronto-socorro. Com uma dor abdominal, ela teve uma queda, né? Um paciente em torno de seus 70 anos, teve uma queda na própria altura, ela bateu com o abdômen ao chão e desde então com uma dor evolutiva de uns 13 dias a 14 dias. Procurou o serviço, uma dor meio inespecífica, não muito localizada, mas na região pélvica. Examinamos a paciente, achamos estranho. Uma dor persistente, fez um ultrassom, né? Com a dor persistente, eu tinha procurado um serviço onde ela caiu, que ela estava fazendo uma viagem, acho que, se não me engano, visitando o filho no sul, né? No Rio Grande do Sul. Veio para lá, foi atendida lá no hospital de lá, foi atendida uma vez no hospital e veio de novo no hospital com a mesma queixa depois de 4 dias. E fez esse ultrassom. E no ultrassom, veio indefinido, mas veio um quadro suspeito de ar na cavidade abdominal, coisa que não é comum. Ar na cavidade abdominal livre, né? Ar na cavidade abdominal é só quando é dentro de alças intestinais, né? Às vezes você vê o abdômen do paciente bem alargado, bastante gás, mas quando a gente fala gases, gás é dentro do intestino, né? Não pode estar livre ali na cavidade abdominal entre os órgãos, não é comum ter ar ali. E pedimos uma tomografia complementar. Nessa tomografia, veio de fato bastante ar na cavidade dessa paciente. E até que se prova o contrário, ar na cavidade pode ser lesão principalmente de alças, que a gente fala, né? De intestino, estômago, né? Pode perfurar por algum motivo, né? Há vários motivos aí que vai entrar as medicações que eu vou falar. E de qualquer forma, né? Só de você identificar esse ar, esse paciente já tem que ir direto para cirurgia. Em menos de 2 horas, a gente com as imagens já estava dentro do centro cirúrgico, já estava abrindo essa paciente e operando ela. Saiu bem da cirurgia. À noite ela foi pro posto avançado nosso lá, que a gente deixa em observação os pacientes mais graves. À noite eu estava na emergência de dia, à noite eu acabei cuidando dela durante a noite inteira, passou bem, tranquila. A cirurgia foi um sucesso. E levantamos a hipótese, gente, o que aconteceu com essa paciente? Um trauma, né? Que você lesiona um órgão e vaza ar, igual lesionar uma alça intestinal, não costuma ficar esses tantos de dias evolutivo para o paciente caminhar mal. E ela chegou até que bem, só com queixa de dor. Os sinais vitais dela estavam normal. Então, um paciente difícil de diagnóstico. E vai a investigação, né? Eu conversei com o cirurgião na hora que eu identifiquei o quadro que era cirúrgico, mas eu quis investigar a causa. E vai investigar o paciente, né? E comecei a conversar com com o esposo. O esposo tava com uma sacolinha de medicamentos que ela tava tomando ultimamente, né? Eu falei, não, deixa eu ver esses medicamentos que ela tá tomando. Disse que tava tratando de umas inflamações e não sei o que. Aí já me levantou um sinal de alerta, né? Eu tanto falo aqui no programa aqui do risco dos anti-inflamatórios, né? E ela tem um problema na coluna, já tem um acompanhamento a longo prazo e toma várias medicações. E de fato, eu olhando as medicações dela, tinha algumas outras medicações para outras patologias de base que ela tem, hipertensa, não lembro se tinha para diabetes, e dentro disso vários medicamentos analgésicos, e dentro desses analgésicos encontrei uma fórmula. As famosas formulazinhas que eu pego tantos meus idosos em consultório e que tem hora que eu mesmo quase infarto sentado na minha cadeira. Na hora que me fala o tempo que está tomando certas medicações. Ela tinha numa fórmula que diz que usava há mais de 2 anos, um anti-inflamatório chamado Meloxicam, né? E tinha então esse Meloxicam em torno de, não sei se era 5 ou 10 miligramas, e ela fazia um uso praticamente diário desse anti-inflamatório. Esse anti-inflamatório, a dose máxima dele é 15 miligramas dias, a gente orienta por 5 dias no máximo, a cada 3, 4 meses o paciente pode fazer uma repetição se ele não tiver contraindicação. Se é um paciente que já tem gastrite crônica, já tem história de úlcera gástrica, já tem alguma contraindicação, a gente nem recomenda o uso dele nem esses 5 dias, né? Então, um paciente saudável, sem problemas, a gente até deixa, né, tomar por algum período. Agora, imagina um paciente de 70 anos, né? Já mais fragilizada, já usa várias medicações. A gente fala uma polifarmácia, né? E lembrar da polifarmácia, a definição é quando o paciente já toma mais de 5 medicações diferentes. Você pega uma fórmula dessa, dependendo dessas fórmulas que acontecem nessas farmácias de manipulações, tem 5 medicamentos, 6 medicamentos naquela fórmula. Então, aquela fórmula não é um medicamento só. Aquela fórmula é um composto de vários medicamentos que vários medicamentos que jogam dentro de um
1: alô? Eita. Oi. Mau contato, Paulo. Pode falar.
3: Oi, tá ouvindo? Tá. Desculpa aí, gente. Mau contato, eu acho que mexi no fio aqui.
1: É isso mesmo.
3: E esses compostos já são vários medicamentos. Então tem que tomar muito cuidado com isso, né? E quando eu fui ver, né, na caixinha, não tinha nem o prescritor, né? Onde mandou manipular esse medicamento, né? A farmácia pode levar até um processo, não tinha nenhum prescritor. E fez lembrar até de um caso do meu consultório também, de uma paciente, eu vi na hora na minha memória, né? Então aí o principal motivo, né, e a principal causa que veio na nossa mente não foi nem a queda que ela teve, porque se fosse a queda que ela teve e que ficou postergando, teoricamente.

0: perfuração para a cavidade abdominal, aí vaza o quê? Vaza suco gástrico, vaza bactérias, que é muito comum. A gente não fala tanto da flora bacteriana intestinal. A flora bacteriana intestinal, ela é saudável dentro do intestino. Na nossa cavidade abdominal não é feito para existir bactéria, é um lugar que é para ser estéril. Mesmo que sejam bactérias benéficas para o nosso intestino, se ela sair do local dela comum, que é o intestino, ela se torna uma infecção grave. Então foi o que aconteceu com essa paciente, né? Essa paciente acabou indo para o centro cirúrgico fazer uma cirurgia de emergência para o uso indiscriminado de uma medicação que ninguém orientou ela por quanto tempo ela podia tomar, como era a forma segura, ou passou sem uma preocupação nenhuma, porque nem ela mesma sabia explicar por que ainda estava tomando aquele manipulado e quem tinha passado. Então foi um médico de muito tempo que não estava acompanhando corretamente, né? E estava fazendo uso indiscriminado e acabou levando esse quadro sério dela. Porque aí, além de ter perfurado, infectou a cavidade inteira. Ela tinha uma loja de pus muito grande dentro da cavidade abdominal. Teve que fazer essa drenagem, teve que fazer a famosa que a gente fala de lavagem mesmo, lavar toda a cavidade abdominal dela. Ela ganhou um corte imenso, né, na barriga, de cima e embaixo, né, que a gente fala sínfise púbica, né? E ainda teve que lateralizar ali na região do apêndice, que a gente fala, faz um corte em L, né, no abdômen, porque tinha uma loja de pus lá no canto da pelve. Então o cirurgião teve que acessar lá, teve que lavar lá, porque senão os antibióticos não agem. Drenar um abscesso inoculado, que a gente fala que criou um abscesso, tipo uma bolsa, né, que o pus ficou ali, então tem que estourar aquilo ali, aspirar tudo, lavar aquilo tudo, porque senão o paciente vai a óbito mesmo, para agora os antibióticos agirem. Então, sim.
1: E doutor, em relação a você falar sobre as farmácias, você falou que tem farmácia que vende sem poder, né? E se outras vender também? Se todas vender e elas não se coligarem e avisar umas às outras, ou elas têm contato uma com a outra sobre essas prescrições, mesmo sem receita?
0: Primeiro que prescrições de AINES anti-inflamatórios é restrito a médico. A farmácia é só um posto de dispensação de medicação, não de prescrição de medicação. Então, o farmacêutico ou o balconista, eu sou farmacêutico, que prescreve, que orienta a tomar essas medicações, estou com dor, toma tal medicação, as que têm tarja vermelha, ele não pode fazer essa orientação. As que não têm tarja vermelha, que às vezes é uma dipirona simples, um paracetamol simples, até pode.
1: Mas e esse que ela estava tomando era qual?
0: Não, era um manipulado, que o meloxicam é um anti-inflamatório, que ele não afeta só o estômago. Estou dando um exemplo de uma das causas que ele pode causar. Ele pode causar insuficiência renal. Essa paciente podia virar dialítica por uso e abuso de medicamento, que é os AINES, que a gente fala dos anti-inflamatórios. Aí dentro do meloxicam, que eu falei, né, um dos, né, é o diclofenaco também, que tem nimesulida, meloxicam, cetoprofeno, naproxeno, tem tantos. Aí tem os nomes comerciais que a gente usa, fala tanto Torcilax, Tandrilax, tantos que aí tem no mercado, que vem pelos nomes Cimelide, e que o pessoal compra e toma de uma forma discriminada. O que aconteceu semana passada comigo, com uma paciente minha, ela chegou com um manipulado desse, né? Na hora que eu peguei na mão um manipulado, né, não existe nem indicação na medicina de você associar dois anti-inflamatórios não esteroidais, que a gente fala, dois AINES, né, que são da mesma família. Ela estava tomando uma fórmula de uma farmácia que tinha manipulado ao mesmo tempo diclofenaco junto com naproxeno, o naproxeno que a gente estava falando. Então tinha dois anti-inflamatórios numa mesma fórmula com outros analgésicos junto. Ela falou: doutor, isso aqui para mim eu tomo tirador na hora, isso é ótimo. Concordo. Questão de potência analgésica é, mas só que
1: pode ser uso contínuo.
0: Que não, contínuo não pode nem ter uso disso.
1: Nem ter uso.
0: Porque são duas medicações que não pode estar juntas ali.
1: No mesmo
0: componente. Aquilo ali é um erro gravíssimo. Se for um médico, o médico pode ser até suspenso a carteira dele. Porque o risco de sangramento de um paciente desse, com esses anti-inflamatórios, pode aumentar o risco de sangramento, pode aumentar o risco de AVC, pode aumentar o risco de infarto, pode aumentar o risco de perfurar uma úlcera de estômago, igual foi dessa paciente. E o risco de desenvolver uma insuficiência renal. O anti-inflamatório, quando é indicado, ele é único, não pode ser usado dois ao mesmo tempo. E é uma forma que ela usava diariamente há muitos anos, né? A preocupação, se a paciente já poderia

0: deveria ser dialítica, né? E quem ia responsabilizar por isso, né? Como seria a qualidade de vida dessa paciente depois que ela perdesse os dois rins? Ela ia conseguir, de fato, será que depois fazer um transplante renal para conseguir ter uma vida normal? Porque uma vez que você perde a funcionalidade do rim, você não consegue mais recuperá-lo. Os pacientes que hoje fazem diálise, né, que entram numa doença renal crônica, eles estão ali numa fila de espera para ver se são eletivos para a transfusão renal. Eles já não têm mais a chance do rim voltar a funcionar. Tem casos que você está internado, pega uma infecção, você tem uma insuficiência renal aguda. Às vezes o rim para por momento de funcionar por causa de uma infecção muito grave e ele volta depois de alguns dias. Agora, depois que se desenvolve a doença renal crônica, que a maioria dos casos, em torno de 40%, é por abuso de medicamentos, principalmente são esses anti-inflamatórios, é irreversíveis. E a qualidade de vida de um paciente que faz hemodiálise não é tão legal, né? É, tem várias restrições. Quem sabe, sabe o sofrimento. Quem faz hemodiálise é em torno de 4 horas cada sessão, é em torno de 2 a 3 sessões semanais.
1: Aqui, a Pagip faz infrutal, né? Eles
0: faz
1: fazem.
0: Infrutal, vai um ônibus aqui daqui levar pacientes pra lá, né? Acho que vai diariamente quase aqui, se não me engano, né? Porque lá as sessões diárias funcionam de segunda a sábado. Então, assim, é uma das causas grandes, né? Então, tem que tomar muito questão dos medicamentos e os idosos, né? Principalmente polifarmácia. E não só, né? Dei o exemplo desse caso específico, dessa paciente minha que chegou no meu consultório usando 2 anti-inflamatórios. Quer dizer, eu encontrei um caso na minha realidade de uma gravidade essa semana e eu lembrei da minha paciente da semana passada que estava tomando, era 2 medicamentos desse há muito tempo. Então, como Deus foi bom para a vida dessa pessoa, para ela não ter tido nenhuma complicação até hoje. Depois disso, eu mudei todas as medicações dela, orientei muito bem ela sobre os riscos, né? Mas, em geral, o idoso, ele tem que tomar muito cuidado, o idoso e medicamento. Idoso e medicamento tem que ter uma orientação médica, porque não é só a questão desses anti-inflamatórios, é qualquer medicamento que a gente vai aplicar no idoso, a gente tem que pensar que o idoso é um corpo um pouco mais sensível. Então tem que tomar muito cuidado com que medicação você vai escolher. Ah, um medicamento para dormir. Eu tenho que pensar até no risco de queda desse paciente, que ele pode ficar com ter tonturas, ele pode tentar levantar à noite e ter uma queda, ter uma fratura. Se dependendo das comorbidades do idoso, ele não pode nem operar depois, ele fica condenado a uma cama. Então, acaba com a qualidade de vida do paciente, sua independência, sua autonomia, né? Então, muitas coisas que quando eu vou lidar com o idoso e medicamento, a gente tem que tomar cuidado. A própria polifarmácia, eu falo muito sempre aqui com os pacientes meus, né, e os idosos, cuidado com ir em vários médicos, e nunca se contar para um médico, para o outro, o que, que passou, para saber. A primeira coisa na minha consulta, na minha dinâmica, todo mundo está acostumado, eu já começo perguntando, se eu não conheço o paciente, o que, que você toma de medicamento de uso contínuo? Eu começo por essa pergunta, não perguntei o que, que ele tem, para eu entender já só o que ele já faz no dia a dia dele, para mim já me clareia muita coisa na consulta. Porque eu já sei se ele já faz uso de uma polifarmácia, eu já sei se ele faz interações medicamentosas, eu já sei medicações que ele usa ali que são de alto risco, se ele se já foi visto esses riscos e benefícios, se essa medicação está bem indicada ou não, né? Então, tem medicações que a gente tem que preocupar com risco de sangramento dos pacientes, que tem medicações que têm alto risco, tem medicações que a gente tem que tomar cuidado que aumenta risco de AVC e infarto, né? Tem tantos medicamentos para precaver, mas também tem medicamentos que são tratáveis para algumas doenças, mas eu tenho que levar em consideração o risco de um AVC, um infarto, uma insuficiência renal crônica, ou uma gastrite que pode vir a levar uma úlcera e um sangramento. Os sangramentos em geral, principalmente quem é hepatopata, né, tem várias de esôfago e tudo mais. Então, tudo tem que ser pensado no idoso. Então, o medicamento para o idoso tem que ser muito criterioso, muito cuidado. Quando for o idoso sentir algum sintoma, simplesmente ir na farmácia e achar que vai tomar um medicamento só para passar aquele momento, aquele sintoma específico. Talvez passe o sintoma, igual essa paciente minha da semana passada passava dor na coluna dela. Só que o risco que ela estava tendo de ter um AVC, um infarto, um sangramento intestinal que poderia levar ela a óbito, ou uma insuficiência renal que acabaria com a qualidade de vida dela para a vida inteira, ninguém falou isso. A dor dela naquele momento estava tirando? Estava. E as consequências? Alguém sentou para ela e conversou? Foi uma boa conversa que eu tive com ela, ela entendeu muito bem, a gente tirou essa fórmula e criamos outras estratégias. Não é que a gente não vai tratar a dor dela, mas a gente vai colocar uma medicação que a gente vai pensar sempre no custo e benefício de acordo com a realidade do paciente.
1: É isso aí. Conversamos com o Dr. Paulo. Deixa o microfone aqui aberto, Dr. Paulo. para você adicionar alguma informação. Bom dia.
0: Bom dia, né? 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
1: Certinho, obrigada, bom dia.
0: Bom dia.
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1: É isso aí, 11:37, hora certa, posto VIP. 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
1: 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Bom dia.
9: Okay. Bom dia, obrigado.
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1: 11:45, hora certa. E vamos ver como que fica a previsão do tempo.
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1: É, ontem tivemos a felicidade aí de umas pancadas de chuva, o pessoal querendo aquele chuvão, mas caiu só um pouquinho, mas tá bom, né? Deu pra baixar a poeira. E hoje, quinta-feira, acordou com a mínima de 17 e a máxima 32, não tem previsão de chuva para essa quinta-feira. E a temperatura vai estar subindo aí, sexta, final de semana, pra quem vai no Barretão, né? Vai estar curtindo aí sem chuva esse final de semana. E não tem previsão. As temperaturas vão até 28 graus. Semana que vem vai estar ainda fresquinho. 17 graus, 19. Então não vai estar o calorão ainda, não.
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1: Confira os horários da Academia da Saúde de Itapajipe. A Prefeitura de Itapajipe, por meio da Secretaria Municipal de Saúde, convida você a cuidar da sua saúde, melhorar a disposição e ter mais qualidade de vida participando aí das atividades gratuitas na Academia da Saúde. Vamos lá para a programação. Na Academia da Saúde Funcional, segunda e quarta, das 6:30 às 7:30 da noite, 18:30 às 19:30, no caso. E dança fit, para quem gosta de dançar, bailar, quinta-feira, das 18:30 às 19:30. E na Vila Olímpica vai ter o funcional, terça e sexta, das 18:30 às 19:30. Então, lembrando, são todos os mesmos horários, né? 18:30 às 19:30, com dias diferentes e atividades diferentes. As atividades são abertas à população e proporcionam momentos de exercício, integração e bem-estar. Movimente-se, participe. Saúde, disposição e bem-estar para todos. Informações aí da Prefeitura de Itapajipe.
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1: Nova UBS Jerônimo Donizete da Silva inicia os atendimentos na próxima segunda-feira. A Secretaria Municipal de Saúde informa que a Unidade Básica de Saúde Jerônimo Donizete da Silva inicia os seus atendimentos na próxima segunda-feira, dia 31 de agosto, ampliando e fortalecendo a estrutura de atenção básica do município. A nova unidade funcionará das 7 da manhã às 5 da tarde e oferecerá à população serviços como atendimento médico, odontológico, enfermagem, vacinação, entre outros atendimentos essenciais da rede municipal de saúde. Com uma estrutura moderna, adequada e preparada para receber a população, a nova UBS proporciona as melhores condições para o desenvolvimento dos serviços de saúde, que vai oferecer mais conforto e qualidade, tanto para os usuários quanto para os profissionais de atuação no local. A entrada em funcionamento da unidade representa mais um investimento da administração municipal no fortalecimento da saúde pública e na ampliação do acesso da população aos serviços de atenção básica. A Prefeitura de Itapajipe segue trabalhando para garantir uma rede de saúde cada vez mais estruturada, acessível e preparada para atender as necessidades da população. Informações também da Prefeitura de Itapajipe.
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1: A Prefeitura de Itapajipe, por meio da Secretaria Municipal de Saúde, divulga o boletim epidemiológico e orienta a população a continuar tomando as medidas necessárias para prevenir a proliferação do mosquito Aedes aegypti. Na semana do dia 16 ao dia 22, não foi registrado caso positivo da dengue em Itapajipe. A Prefeitura, através dos agentes de endemias, faz a sua parte e também precisa da colaboração da população. Casos negativos, 2. Ainda aguardando resultados, 9. E total de notificações, 11. Mas vamos continuar, né, gente? Teve essa chuvinha aí. Vamos virar as garrafinhas de cerveja, latinha, os recipientes que estão enchendo de água, né? E continuar fazendo essa educação continuada para evitar a proliferação do mosquito da dengue. A gente bateu na porta? Vamos abrir a porta para receber, para eles estar também fazendo essa visita e evitando aí que vocês tenham dengue, porque todo mundo sabe que a dengue não é brinquedo. Quem pega uma dengue sabe. 11h50, faltando 10 minutos pro meio-dia.
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1: Chuvas e tempestade atinge 3 regiões nesta quarta e quinta-feira. Baixa pressão favorece instabilidades em vários estados. Renato Ribeiro.
17: Chuvas, trovoadas e tempestades atingem áreas do centro-oeste, sudeste e sul nesta quarta e quinta-feira. A atuação de uma área de baixa pressão favorece instabilidades, principalmente em Mato Grosso do Sul, Paraná, São Paulo, Rio de Janeiro, Minas Gerais e Espírito Santo. Na região norte, as chuvas se concentram no Amazonas, Roraima, Amapá e Pará. No Nordeste, a umidade favorece muitas nuvens e possibilidade de chuva isolada na faixa litorânea. Pode chover também no leste de Goiás e no Distrito Federal. A partir de quinta-feira, tempestades atingem partes do Rio Grande do Sul, Santa Catarina e Paraná. Mas o calor continua forte no centro do país. O IMET emitiu alerta de baixa umidade para 17 estados e o Distrito Federal. No Maranhão, Minas Gerais, Rio de Janeiro, Bahia, Goiás, Piauí e Tocantins, a umidade relativa do ar varia entre 20% e 12%. As temperaturas podem superar os 40 graus em cidades de Mato Grosso e Mato Grosso do Sul. Da Rádio Nacional em Brasília, Renato Ribeiro.
1: Obrigado, Renato Ribeiro, pelas informações da Rádio Nacional de Brasília. 11h52.
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1: E na nossa entrevista aí com o Fanho, o Luiz Roldão, que tá lá ligadinho. Um abraço, Luiz Roldão, e sua mãe. Tá torcendo aí pelo Fanho nessa inauguração, nesse coquetel de inauguração que vai acontecer sexta-feira. Um abraço. E a Maria Cleima também tá mandando aqui sucesso, meu amigo e meu cliente. Obrigado vocês por acompanhar o Jornal da Ita News. E agora vamos falar com o Eduardo da Zema. Bom dia, Eduardo.
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1: Obrigada, Eduardo, pelas informações.
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1: Maconha, cocaína e um fuzil, mais 5 motos roubadas. PRF apreendeu em caminhão em Minas Gerais. Por Janaína Veloso, 3 homens naturais de Bahia, de 46 anos, 42 e 56 foram presos pela Polícia Rodoviária Federal na manhã de quarta-feira, no quilômetro 659 na BR-381, em Santo Antônio do Amparo, no sul de Minas. Durante a abordagem, um caminhão que seguia para São Paulo para a Bahia, os policiais encontraram 512,9 quilos de maconha, 28,2 quilos de pasta de base de cocaína e um fuzil calibre 5.56 e munições. Segundo a PRF, o condutor do veículo informou que não possuía notas fiscais das mercadorias transportadas. Durante a fiscalização, os agentes localizaram 696 tablets de maconha e 27 tablets de pasta de base de cocaína escondidos entre a carga. Também foram apreendidos 6 galões com produto químico líquido, com características de possível insumo utilizado no processamento de cocaína. Além das drogas e da arma, os policiais encontraram também 5 motocicletas e um automóvel. As 5 motos tinham registros ativos de roubo ou furto ou sinais de adulteração. Os veículos foram encaminhados a pátios credenciados. A carga ainda continha 1.600 maços de cigarro de marca estrangeira, cuja importação é proibida no Brasil, e 2 caixas de tirzepatida, medicamento comercializado no país sobre a marca Monjaro, totalizando 8 frascos sem a documentação e a regularização exigidas. Também foram encontrados 5 celulares usados, sendo um deles com registro de roubo ou furto, além de aparelhos eletrônicos novos, tablets, relógios, perfumes importados, caixas de som e outros produtos estrangeiros sem documentação fiscal. Os 3 suspeitos foram presos em flagrante e encaminhados à delegacia da Polícia Federal em Varginha, juntamente com as drogas, armas, munições, produtos químicos, cigarros e demais materiais apreendidos. Os produtos de procedência estrangeira sujeitos a controle aduaneiro foram encaminhados à Receita Federal para as providências cabíveis. 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
1: 11:57, hora certa. E vamos parabenizar o Tinoco, aniversariante de hoje. Parabéns, Tinoco, muita saúde, muita paz, muita alegria. Que Deus te abençoe grandemente.
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3: 11:59 aqui na Ita News. Hora certa, posto VIP. E hoje acontece o eclipse lunar. Vai começar nesta quinta-feira e pode ser visto em todo o Brasil. O eclipse lunar poderá parcial ser visto em todo o Brasil na noite desta quinta para sexta-feira. O fenômeno começará às 10h24 e seguirá pela madrugada. Ponto máximo acontecerá 1h13 na sexta-feira, quando 96,2% do disco lunar estará escurecido pela sombra da Terra. Olha só que legal, hoje é dia de ver o eclipse lunar, né, pastor? Isso aí, meio-dia, hora certa.
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3: E falando aqui do Campeonato Brasileiro, rodada 24, o Botafogo venceu a melhor por... Não, o Atlético, né? Levou a melhor por 3-2. O Corinthians perdeu, infelizmente, no domingo. Coritiba levando a melhor, né? 2-1. E no domingo também Santos e Mirassol ficou empatado. Chapecoense e São Paulo. São Paulo perdeu. Vitória e Bahia, 2-0 pro Vitória. Bragantino levou a melhor. Esse é o Campeonato Brasileiro. Sul-Americana, quinta-feira, o Botafogo venceu de 1-0. E o Olímpia perdeu de 4-1 pro Vasco da Gama. Meio-dia

0: ficando por aqui. Que Deus abençoe vocês. E amanhã, novamente, 11 horas da manhã, Jornal da Ita News, com Márcio Garcia e Cláudia Rezende. Tchau, tchau. Fui.
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11: Boa tarde, querido ouvinte. Estamos chegando com o programa Boas Novas da Primeira Igreja Presbiteriana aqui de Itapajipe, levando até você a mensagem do nosso Deus. Que Deus possa estar abençoando a sua vida, a sua família, a sua casa. Deus esteja abençoando o seu trabalho, onde você estiver. Você possa estar debaixo da graça soberana de Deus. Hoje, quinta-feira, 27 de agosto de 2026, juntos glorificando e exaltando o nome do Senhor Jesus, nós podemos desfrutar da companhia maravilhosa do nosso Deus. Que você possa descansar no amor gracioso do nosso Deus. A primeira canção do programa de hoje é Todavia Me Alegrarei, Sara Beatriz.

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3: Muito bem, já são 12 horas, 19 minutos, o programa Boas Novas. Queremos convidar você para logo mais às 19 horas e 30 minutos, estudo bíblico, sala de oração, tempo precioso para conosco, junto buscar ao nosso Deus, exaltar o nome do Senhor Jesus. Eu e você podemos crescer em conhecimento, em comunhão, intimidade com o Senhor. Tempo esse que o nosso ser encontra significado, o valor, o propósito da vida, que é na presença do nosso Deus, na casa do próprio Deus, que é a igreja do Senhor Jesus. Palavra de Deus fala que nós podemos buscar a Deus em espírito.

e ouvimos a Deus num tempo específico, num momento sagrado e num momento que Deus nos chama para estar com Ele. Que Deus possa abençoar a sua vida e você possa aceitar esse convite para estar conosco. E no domingo, 9 horas da manhã, Escola Bíblica Dominical, e às 19 horas, culto em adoração ao nosso Deus. Quem está na audiência? A nossa irmã Geise Espíndola, ouvindo o programa juntamente com a nossa irmã Tereza, o Cadu, e quer ouvir para o Relevo Espiritual com Fernanda Brum, Romanos 8:26, e oferece também para todos os ouvintes. Vamos ouvir essa canção.

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1: 12 horas 26 minutos, o programa Boas Novas da Primeira Igreja Presbiteriana, que vai ao ar de segunda a sexta-feira aqui pela Rádio Itanews 90.3, de 12 horas até as 13 horas, levando até você a mensagem do Senhor, a mensagem da palavra de Deus. Nós não temos nenhum outro objetivo a não ser pregar a palavra do Senhor. Nós, cada um tem a sua liberdade de expressão, cada um tem o seu direito de ir e vir, cada um tem o seu setor, o seu segmento, e a Igreja do Senhor Jesus tem o único objetivo de levar até você a palavra do Senhor. A igreja, ela tem a missão de anunciar a verdade do Senhor Jesus. Nós estamos em época eleitoral, campanha política. Nós não fazemos campanha para candidato algum. Nós ensinamos a palavra de Deus, os valores do reino, o que é certo, o que é errado, o que é aprovado por Deus, o que é reprovado por Deus. Mas cada um tem a sua liberdade de escolher diante de Deus o que é melhor para si, o que é melhor para a nação, e escolher a vida que quer caminhar. Lembrando que cada um é responsável diante de Deus pelos seus atos, pelas suas escolhas. Eu sempre falo, cada escolha tem o seu preço, cada escolha tem o seu valor, e você há de colher aquilo que você está plantando, você há de colher aquilo que você projetou para a vida. Então, o programa Boas Novas, ele tem a única função de pregar a palavra de Deus, e que Deus possa falar ao seu coração. Por isso estamos aqui de segunda a sexta-feira, de 12 horas até as 13 horas, com esse propósito lindo e verdadeiro de glorificar e exaltar o nome do Senhor Jesus. E a próxima canção, Tudo é Perda. Quem está na audiência? A nossa irmã Elza Alves e o Zé, lá na Fazenda Conceição, ouvindo o programa Boas Novas. Deus abençoe os queridos, e vai para os irmãos aí. Tudo é perda.

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3: Quero convidar você à leitura da palavra de Deus. Segunda Crônicas, capítulo 33, o versículo 10 ao versículo de número 13. Falou o Senhor a Manassés e ao seu povo, porém não lhe deram ouvidos, pelo que o Senhor trouxe sobre eles os príncipes do exército do rei da Síria, os quais prenderam a Manassés com ganchos, amarraram-no com cadeias e o levaram à Babilônia. Ele, angustiado, suplicou deveras ao Senhor, seu Deus, e muito se humilhou perante o Deus de seus pais. Fez-lhe oração, e Deus se tornou favorável para com ele, e atendeu-lhe a súplica, e o fez voltar para Jerusalém, ao seu reino. Então reconheceu Manassés que o Senhor era Deus. Há quanto tempo Deus fala com você sobre algo e você continua ainda insistindo em não ouvir, a não dar crédito o que Deus está falando? Talvez Deus não esteja falando com voz audível. Talvez seja aquele texto bíblico que volta sempre à sua mente, aquele conselho que alguém que você admira te dá, aquela inquietação que você aprendeu a calar com trabalho, com distração, com pressa. Deus tem formas de falar que não gritam, mas que também não desiste de falar com você. O texto que lemos hoje conta a história do pior rei que Judá já teve. Manassés construiu os altares que seu pai havia derrubado, curvou-se diante de deuses estranhos dentro da própria casa do Senhor e chegou a queimar seus próprios filhos como oferta a esses deuses. A escritura resume: ele fez pior do que as nações que Deus havia expulsado diante de Israel. E no entanto, o mesmo capítulo que registra essa apostasia termina com uma frase que ninguém esperaria: reconheceu Manassés que o Senhor era Deus. O que aconteceu entre o pior rei da história de Judá e esse reconhecimento final? São quatro versículos que lemos nesta hora, que traz quatro movimentos para mim e para você, meu querido ouvinte. E cada um deles é um Deus que continua agindo, mesmo quando o homem insiste em não responder. Se Deus pode alcançar Manassés, a pergunta que resta não é se ele pode alcançar você, é se você vai continuar fechando os ouvidos até que ele disciplina e faça que a palavra sozinha trabalhe no seu coração, no pior momento da sua vida. O versículo 10 fala: Deus fala, mas Manassés não ouve. Falou o Senhor a Manassés e ao seu povo, porém não lhe deram ouvidos. Antes de trazer juízo sobre Manassés e seu povo, Deus lhe falou por meio dos seus profetas. A disciplina que viria não chegou sem advertência. Repare que o problema de Manassés não era a falta de informação. Ele sabia. O texto não diz que Deus tentou alcançá-lo e falhou em comunicar. Diz que Manassés ouviu e escolheu não dar ouvidos. Há uma diferença enorme entre não saber e não querer saber. Essa mesma palavra ainda fala hoje, não por meio de profetas enviados pessoalmente, mas pela escritura, pela pregação, pela consciência que Deus não deixa completamente calada em nenhum coração. Talvez você já tenha ouvido mais de uma vez exatamente aquilo que você precisava mudar, e como Manassés escolheu seguir em frente na sua própria dureza de coração. Alguém poderia dizer: mas eu nunca tive uma palavra tão clara quanto aos que o profeta deram a Manassés, talvez em alta voz. Mas todo cristão já sentiu em algum momento a palavra tocando exatamente onde doía e escolheu ainda assim continuar como estava. Os ídolos de hoje raramente têm forma de estátuas, têm forma de tela, de aprovação alheia, de imagem cuidadosamente construída no próprio coração. São tão eficazes em endurecer o coração quanto altares de Manassés. Deus não desiste. Ele agora disciplina aquele a quem recusou a ouvir. Foi exatamente isso que aconteceu com Manassés. A palavra rejeitada abriu caminho para uma disciplina que nenhuma palavra sozinha havia conseguido produzir. Deus disciplina e Manassés é quebrantado. O versículo 11 diz: pelo que o Senhor trouxe sobre eles os príncipes do exército do rei da Síria, os quais prenderam a Manassés com ganchos, amarraram-no com cadeias e o levaram para a Babilônia. A Síria era naquele momento a maior potência da região, o mesmo império diante do qual o profeta Jonas pregou em Nínive e sobre o qual gerações depois profeta Naum anunciara o juízo definitivo. Deus usa nações inteiras, impérios pagãos, como instrumento em suas mãos, não porque precise deles, mas porque a disciplina que restaura tem o propósito e não é acaso. Imagine a cena: um homem que sentava em seu trono, que ordenava exércitos, que era servido por todo o reino, agora é arrastado com ganchos, acorrentados como um animal capturado, levado para uma terra estrangeira. Não havia mais palácio, não havia mais poder, havia apenas um peso das próprias escolhas. Essa é a natureza da disciplina de Deus. Ela não visa destruir, mas quebrar aquilo que resiste. Deus ensina que o Senhor disciplina quem ama, não como um juiz vingativo, mas como um pai que não abandona o seu filho na sua própria surdez. Talvez você esteja hoje em algum tipo de cativeiro, um diagnóstico, uma perda, uma circunstância que arrancou você e você agora não tem controle como pensava ter. Não podemos olhar para toda crise e concluir que Deus está punindo você por algum pecado específico. A Escritura não nos autoriza a fazer isso, mas podemos afirmar que nenhuma circunstância está fora do governo soberano de Deus, e que toda crise pode nos levar a buscar ao Senhor. Quando você fecha os ouvidos ao amor de Deus, Ele ainda fala, só que então fala pela dor. Então, exatamente na cadeia, longe do palácio, Manassés faz a única coisa que o trono nunca havia ensinado fazer. Manassés se humilha e ora. O versículo 12 fala: ele, angustiado, suplicou deveras ao Senhor seu Deus, e muito se humilhou perante o Deus de seus pais. Esse é o único versículo nos quatro que estamos examinando em que Manassés é sujeito a uma ação espiritual verdadeira. Note, não é uma ação independente, é resposta à disciplina que acabamos de ver. O texto usa a expressão intensa: ele suplicou deveras. Não foi uma oração de rotina, precipitada. Não foi uma oração por hábito. Foi súplica vigorosa, repetida, nascida da angústia genuína e junto com ela humilhação. Manassés se dobrou diante do Deus de seus pais, o mesmo Deus que ele havia rejeitado durante décadas. Aqui está o ponto de virada de toda a narrativa. Não porque Manassés tinha encontrado finalmente a fórmula certa de oração, mas porque, quebrado pela disciplina, ele parou de confiar em si mesmo e se dobrou diante de quem sempre teve autoridade sobre a sua vida. Alguém poderia perguntar: se minha humilhação não for suficiente, e se minha oração não for tão intensa quanto a de Manassés? A resposta do próprio texto já está no versículo seguinte. Ele responde: não porque a intensidade da oração tenha colocado Deus em dúvida com Manassés, mas porque Deus é misericordioso e soberanamente inclinado a ouvir a súplica daquele que se humilha diante dele. Deus não pede o seu currículo espiritual, ele pede o seu coração dobrado. E foi exatamente esse coração dobrado que Deus, mais uma vez, tomou a iniciativa de responder. O versículo 13 fala que Deus ouviu, restaurou Manassés, e Manassés reconhece que o Senhor é Deus. O versículo 13 diz: fez-lhe oração e Deus se tornou favorável para com ele, atendeu-lhe a súplica e fez voltar para Jerusalém, ao seu reino. Então reconheceu Manassés que o Senhor era Deus. Repare, meu querido ouvinte, mais uma vez, quem é o sujeito da ação? Deus se tornou favorável. Deus atendeu, Deus fez voltar. A restauração não foi uma conquista de Manassés, foi um presente concedido por Deus Poderoso, que responde genuinamente, com graça. O resultado final não foi apenas geográfico, Manassés de volta ao trono, ela foi espiritual. Manassés reconheceu que o Senhor era Deus. Manassés não apenas recebeu uma resposta, aquela experiência o levou a reconhecer verdadeiramente quem Deus era. Ele já sabia, desde criança, a história de como Deus dera mais 15 anos de vida a seu pai Ezequias. Mas conhecer sobre Deus nunca é o mesmo que conhecer a Deus. É preciso dizer com honestidade, nesta tarde, que esta restauração não garantiu nada para a geração seguinte. O próprio filho de Manassés, Amon, voltou integralmente à idolatria que seu pai havia abandonado e reinou apenas 2 anos antes de ser morto. A fidelidade de um pai nunca é a garantia automática para o filho. Cada geração responde por si mesma a mesma palavra que fala por todos. A restauração de Manassés também nos conduz ao Evangelho, onde encontramos uma realidade infinitamente maior. Manassés sofreu por causa do seu próprio pecado. Cristo se humilhou voluntariamente, não por pecado próprio, mas por causa dos nossos pecados. E é precisamente porque Cristo se humilhou dessa forma, em nosso lugar, não por nosso mérito, que o coração mais endurecido pode ser restaurado e conhecer a Deus. Não é o tamanho do seu pecado que decide se você pode ser restaurado. É a iniciativa do Deus que fala, que disciplina, que responde ao coração humilhado. Meu querido ouvinte, quero voltar à pergunta que iniciamos esta mensagem nesta tarde. Há quanto tempo Deus fala com você sobre algo e você insiste a não ouvir? Manassés precisou de ganchos, de correntes, de uma prisão na Babilônia para finalmente ouvir que a palavra de Deus já vinha dizendo há muitos anos. Talvez você não precise chegar tão longe. Talvez a inquietação que você sente agora já seja ela mesma o convite de Deus. A grande verdade desse texto permanece. Deus fala antes de disciplinar. Disciplina antes de restaurar. Restaura todo aquele que é quebrado e se humilha diante dele, produzindo nele o conhecimento verdadeiro de que só o Senhor é Deus. Você não precisa apresentar um histórico de fidelidade para ser ouvido. Manassés não tinha nenhum. O que ele tinha no fim era apenas um coração dobrado diante do Deus de seus pais. E Deus, que seja gracioso, antes mesmo dessa súplica, respondeu. O mesmo Deus que restaurou Manassés, a quem em Cristo se humilhou em nosso lugar, para que todo o coração dobrado se encontrasse graça, que não depende do próprio mérito. Talvez hoje seja o dia de parar de resistir e simplesmente orar. Não com fórmulas, não com currículo, mas com a mesma súplica sincera de quem já não tem mais nada além da própria necessidade. Deus ainda ouve, Deus ainda restaura, Deus ainda espera pelo momento em que você, como Manassés, vai finalmente reconhecer que Ele é Deus. Você precisa se dobrar diante de Deus. Você precisa quebrar esse coração duro. Você precisa aprender a ouvir conselhos. Você precisa aprender a ser mais humilde, na dependência poderosa do nosso Deus. A sua arrogância, sua prepotência, a sua ansiedade não vai levar você a lugar nenhum. Muito pelo contrário, você a cada dia está sendo derrotado por tudo isto, porque você não ouve o que Deus está dizendo. Você ouve, mas você não coloca em prática, talvez. Você crê, mas você não vive. Você vai à igreja, mas você não é igreja. Hoje Deus te convida a mudar de vida, a viver o novo, a experimentar a graça soberana sobre a sua vida. E Deus há de abençoar você poderosamente na sua graça soberana.
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3: Ó Deus eterno, abençoe o nosso ouvinte, cuida dele nesta hora. Ó Deus, aquele que tem passado por lutas e dificuldades, se essas lutas, essas dificuldades forem por causa de pecado, por causa da dureza de coração de não ouvir a tua voz, quebranta esse coração, molda essa vida. Ó Deus, não deixa este ouvinte viver pela sua dura cerviz, mas quebranta, se for preciso, faça como fez com Manassés, acorrenta, pegue com ganchos. Ó Deus, tenha misericórdia, não deixe o nosso povo viver na sua dureza de coração, mas que nós possamos viver com um povo pacífico, de língua, de domínio próprio, de sensatez, de humildade, de acordo com a tua palavra. Ó Deus, abençoe a nossa vida. É que eu oro em nome de Jesus. Amém. Amém. Meu querido ouvinte, estamos chegando ao final do programa Boas Novas nesta tarde de quinta-feira. Muito obrigado pela sua audiência. Fica aqui o nosso convite para você estar conosco logo mais às 19h30. E amanhã, ou melhor, no próximo domingo, louvando a Deus às 9h e às 19h, cultem adoração ao nosso Deus. E amanhã é mais uma edição do programa Boas Novas. Que Deus possa abençoar a sua vida poderosamente. Que Deus abençoe, que Deus o guarde, Deus sustente a cada dia.

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0: 1:17.

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0: demais. 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
1: Uma e 39. 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

Estamos chegando, gente amiga! Muito boa tarde! Coisa boa é ter você aí do outro lado do radinho, curtindo ligadinhos na programação do Frequência Máxima, que tá começando a partir de agora, comigo Humberto Filho, e nós vamos juntos até as quatro. Eu espero que você esteja aí do outro lado do radinho, muito bem, sorrindo, e olha, com aquele bom humor que só você tem, tá bom? Deus abençoe a sua tarde de quinta-feira. Vamos juntos, porque olha, tem muita música bacana pra rolar pra vocês nesta tarde de hoje. A programação tá só começando e é claro, claro, a gente não pode deixar de agradecer a Deus por mais um dia e também agradecer a você por estar aí curtindo, ouvindo Frequência Máxima. Agora é hora de mandar aquele abraço do pessoal da rede de lojas Marquinhos Supermercados. Grande abraço, meu amigo Burico da bicicletaria, Josué lá da marcenaria, borracharia do Baguinho também na sintonia, vocês da Nani Center, grande abraço, meu amigo Edmar do Foto, Pé de Anjo, Jasner e o Guilherme, pessoal lá na Fazenda da Lora, hein? Professor Sidelson, Fausto, Gabriel, alôzão aqui também pra dona Marli, Laênio, Cadu. Alô, dona Diva, aquele abraço. AD Júnior, Cigano, Pereirinho.

Também o Paulinho, Glaucimar, grande abraço pra vocês e obrigado pelo carinho. Tudo no jeito, depois dos abraços, agora é hora do pontapé inicial aqui na programação do Frequência Máxima e a gente começa com grande sucesso pra você.

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0: audiência máxima nesta tarde maravilhosa de quinta-feira, ao som de Skank, tão seu. Tivemos ainda Deluxe, Rave do Papa, ainda Gustavo Mioto, Despedida de Casal, Jorge e Matheus, 5 regras, a melhor programação do seu rádio, você confere aqui na Ita News, de segunda a sexta-feira, todas as tardes, da 1h40 às 4. Você, meu amigo, minha amiga, ouve o Frequência Máxima. E agora é hora de fazer o seguinte, hein? Agora é hora de corrermos aqui pros comerciais, é hora de faturar, e daqui a pouquinho eu tô de volta. Segura aí, porque é jogo rápido.
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0: Brasil! É isso aí, é isso aí. Estamos aqui de volta já com a programação do Frequência Máxima. Nesta tarde gostosa, maravilhosa e abençoada hoje. Quinta-feira, véspera de sexta, hein? Que coisa boa! Boa mesmo é saber que você está aí do outro lado do radinho, curtindo ligadinho na programação do Frequência Máxima aqui pela Ita News FM, todas as tardes de segunda a sexta-feira, a partir da 1h40. E por aqui a gente segue a programação antes do sucesso, antes de abrirmos mais um bloco. Eu queria aqui mandar aquele abraço.

Claudete, o Laudimiro, o pessoal do restaurante Cantinho da Família. Alô, Fabinho, Luzia, Dona Maria. Luquinha, Bolão Japonês, Marcinho, Zé Carlos. Valdinei, Arthur. Pessoal também da Construtora de Pedreiro. Meu amigo Anderson da padaria. Alô, João Filho. Pro Vanor, pra Rosa da Lanchonete Roseiras. Alô, Curimba. Ariton também tá com ele. Alô, Leandro e o Igor lá das Duas Pontes. Marcelinho, Juquinha, Leandro, Lagoa, Dona Alita. Também pro meu amigo Rodrigo Mariano. Alô, Maria Cleilma. Pessoal da coleta de lixo também. Alô, Jacó, pintor, Vampeta. Todos recebendo aquele abraço. Agora é hora de abrir mais um bloco, porque você sabe que no Frequência a música não para. Então, meu amigo, minha amiga, aumente o som, põe no 12 e vem comigo.

Sucesso, sucesso, é muito romantismo pra vocês na programação Nazaré Love Hurts. Eita, nós, eu vou te falar, viu? É sofrência pra mais de quilômetro. Ah, musiquinha boa de matar saudade. Boa também pra quem tá amando. Eita, ai, ai. Tivemos ainda o sucesso dos Havaianos, Desenrola, Bate e Joga de Ladinho. Desenrola, Bate e Joga de Ladinho. Zé Neto e Cristiano.

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3: Beleza, muito bem, estamos por aqui, já de volta com a programação do Frequência Máxima, tarde gostosa, bacana demais de quinta-feira. E olha, é sempre muito bom ter você.

trabalho. Às vezes você aí, ó, pilotando sua máquina, seu caminhão, seu busão. Muito obrigado sempre pelo carinho. Pessoal nas comunidades rurais, também o nosso muito obrigado. Receba aí o nosso forte abraço. Por falar em abraço, agora é hora. Diz aí, Tim Maia, é hora de mandar aquele abraço. Aquele abraço. Aquele abraço pro meu amigo parceiro Eduardo da Pinturas Camaleão, pessoal da Bom Car. A vocês do Posto VIP também, meu amigo Fernando Pedreiro. Rogério Condor, Felipe, pessoal da Energia. Alô, meus amigos da Autoelétrica Mendonça. Aquele abraço. Alô, Sidney. Aquele abraço. Janete lá da Triângulo Vistorias, pessoal da Bicicletaria Roda Livre.

Felipão e o Fernando lá da marmoraria também. Alô, seu manezão das perneiras, aquele abraço para o Fábio Carpinteiro, meu amigo Edson São Paulino. Também para o Valdivino e o Gilmar, Thiago Mecânico. Oscar, lá da Fazenda Três Barras, pessoal da Implemagre. E também pra Marisa, lá do Barton em Casa. Um grande abraço, uma ótima tarde pra vocês. Cola na minha! Vem comigo, porque agora é hora de dar sequência na programação, depois dos abraços mandados e, claro, você recebendo aí do outro lado. É hora de curtirmos música. Sucesso! E aqui tem muito, hein? Vamos lá!

0: Maíra, fechando este bloco com mais um grande flashback pra vocês. Estou aqui. Antes, Isa e Marcelo Falcão, Pesadão. Tivemos o sucesso também da dupla Henrique e Juliano, A Maior Saudade. Jorge e Matheus foi a primeira do bloco, Contrato. É o seguinte, turma, agora é hora de faturar. Vamos chamar aqui os comerciais e daqui a pouquinho, logo na volta, tô aqui com mais sucesso pra vocês, pra embalar e pra agitar a sua tarde de quinta-feira, tá bom? Tá tudo certo por aí? Beleza! Continue assim, tá bom? Já já tô aqui de volta.
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0: Como diria o velho narrador de futebol Osmar Santos, rimba na chulipa e pimba na gorduchinha. Por aqui nós vamos seguindo com frequência máxima. Tarde gostosa, muito boa de quinta-feira. Muito obrigado pelo seu carinho, muito obrigado pela sua enorme audiência, onde quer que você esteja. Simbora, bora, porque o Frequência Máxima não para, é uma música atrás da outra. E olha, esse bloco tá recheado de sucesso, muita música boa pra você embalar aí a tarde de quinta-feira. Mas antes é hora de mandar aquele forte abraço, simbora lá! Aquele abraço pro Maurício, Zé Márcio, Tim, Neto, Marquinhos, Gil e o Roberto. Pessoal lá da Construserve, alô, alô, Oswaldo e Olavo da Renova Cores. Meu amigo Paulo Vitor, todo o pessoal da Cobre, o Paulinho da Rua Jerônimo, Donizete, Edilene, Cleonice, Aline, Flaviane, Carlinete, Tadico. Todo o pessoal dos setores e departamentos da Prefeitura Municipal, alô Cosme. Pro Gordo, Sambanga, Miguelinho, Andinho, Macaco, Edvar, Janderson. Israel também na sintonia, todo o pessoal da Atlanta Seguros. A vocês do Gran River, pessoal da usina de reciclagem, o Clebinho também, o Iago, o James e o Cassius Clay. Cavadeira, toda a sua turma. Alô, André Mecânico, o Dinho, o Heitor, Gigabyte, João Tiririca e a Carol, a todos aquele abraço. E agora é o seguinte, último bloco do Frequência Máxima e nós vamos aqui começando muito bem com essa daqui, ó. Aumenta o som aí que eu toco a música aqui.
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0: pouquinho de paciência, vai.
1: 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Boa tarde, 2h55. 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

0: grande flashback pra gente relembrar e fazer assim aquela viagem pelo túnel do tempo. Ao som de Sandra de Sá, Retratos e Canções. Tivemos também Jonas Esticado, Investe em Mim, Aposta Tudo em Mim. Ai, ai, ai, Murilo Rufi, Boca Enganada, João Bosco e Gabriel, Alô, Ex-Amor, foi a primeira do nosso bloco. Olha, é o seguinte, turma, vamos fazer assim, ó, eu vou rapidinho pros comerciais e daqui a pouquinho, logo na volta, tem mais sucesso pra vocês, Frequência Máxima, incendiando a programação aqui do seu rádio.
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0: E olha só, falei pra vocês que aqui era jogo rápido, hein? Vapt-Vupt, nós já estamos aqui de volta com Frequência Máxima para darmos início a mais um bloco com muita música boa, muito sucesso chegando, pintando pra vocês. O pessoal gosta demais de flashback, todo bloco tem um flashback bacana pra gente relembrar e pra gente matar saudade. Esse bloco não vai ser diferente. Mas antes de darmos início aqui a este bloco, é hora de mandar... É hora
2: de você.

André da Chácara Lajeado. Pro Fabinho da Churrasqueira, Antônio Américo, Endo da Deguste. Pessoal da manutenção da Entre Minas, alô, dona Orgelice, Mamão e o Martins. Para todos da Escola Gil Brasileiro, a vocês do Atlanta Seguros. Pessoal da Prefeitura Municipal, a vocês da Clínica Medida Certa. Reginaldo, Misaque, o Elias Andretta, os profissionais da construção civil. Donas de casa, diaristas, Lelê Pedreiro e o Valtinho. Aquele abraço pro Dino, Tuca, todo o pessoal do Douradinho, Dona Elídia. Meu amigo Bonvino, a todos vocês, aquele abraço. Simbora, bora, turma. Comigo aqui, assim é jogo rápido, hein? Sem muito blá, blá, blá, sem muito lero, lero. A gente segue com frequência máxima, fazendo a festa no seu rádio.

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3: Muito bem, gente, amiga, já estamos de volta com Frequência Máxima. E aí, tudo bem com vocês? Tudo certo? Tudo nota 10 aí, por enquanto, nesta tarde de quinta-feira? Espero que sim, hein? Tem gente que tá ralando, tem gente que está descansando, né? Com o pezão pra cima, assim, no sofá, arzinho condicionado, ou ventilador, assistindo televisão. Bom demais, hein? Quem pode, pode! Quem não pode, se sacode, dá seus pulos, se vira nos 30. Por aqui agora é hora de seguir a programação do Frequência Máxima, mandando aquele forte abraço. Aquele abraço pra dona Aparecida Lisboa, dona Adélia. Meu amigo Gessner, as meninas do Smart. A Luana, Estela.

eletricista, seu Álvaro lá do Beleguim. Alô, Dinho, meu amigo Macaia, pras minhas amigas Garis também. Dona Maria do Bolinha, Dona Neide Araújo, alô, Geusa, Kátia. Leozinha, seu João Vasconcelos lá da rua 24, Nenenzinho Chapa, pessoal da loja Badulac, o José Henrique e a Simone, meu amigo Chatobinha e todo o pessoal da Automecânica JF, aquele abraço. Abraços e mais abraços mandados. Agora é hora de música aqui no Frequência Máxima. O sucesso não para e a gente segue com mais um grande sucesso, abrindo mais um bloco pra você.

0: Pode deixar que eu não vou exagerar, não.
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0: essa canção? Ela foi tema da novela. Qual novela? Aí, boa pergunta, hein? Alan Jackson, Outry. Tivemos também Maria Mendonça e Gabi, Intenção. Mano Walter, Não Deixo Não. Thiago Brava, Camisinha. Olha, é o seguinte, gente, amiga. Frequência máxima tá quase acabando. Então, assim, ó, por um fio, assim, ó. Pra terminar, nós vamos rapidinho pros comerciais e na volta, aí nós teremos a nossa última sequência de hoje, tá bom? Então, fiquem aqui comigo que já já tô aqui de volta.
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0: E é isso aí, já estamos de volta com a programação do Frequência Máxima nesta tarde de quinta-feira. Prontinhos para darmos início, então, ao nosso último bloco, última sequência de músicas. E olha, tá caprichado esta última sequência, hein? É a última da tarde de quinta-feira, tá bom? Bora lá então, porque antes eu queria mandar aquele abraço pra todo mundo que tá curtindo aí, ligadinho na programação do Frequência Máxima. Simbora lá comigo, é hora de mandar aquele abraço. Alô, Ademar Sapateiro, aquele abraço, dona Maria e seu Nivaldo. Alô, Marquinhos. Marquito, abraço o Valtinho Pimenta, todo o pessoal do supermercado Alô Brasil. Gessé Rastreado, Tubarão, Neguinho, Juliano Zói. Aquele abraço, dona Rosimar, alô Thalisson Carpinteiro. Pra todo o pessoal do Laticínio Entre Minas, alô Wesley, Paulo Tapeceiro. Também na sintonia com a gente, alô Fubá, o Cássio do Espetinho. Macaquinho, Adriano, AD Júnior, Dilson. Alô, Jefinho e o Lucimar, pessoal das caçambas, João Paulo Codorna também na sintonia. Fabiano da Panificadora Tempão, Nenzinho, flamenguista. Alô, João, aquele abraço. Bora, bora dar sequência na programação do Frequência? Então vem comigo, aumenta o som e vamos curtir agora o grande sucesso.

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0: nós estamos encerrando mais uma edição do Frequência Máxima, ao som de Whitfield, Sexy Eyes. Tivemos também Wesley Safadão, Passatempo, Luan Santana, Perigo Noturno, e ainda o Traia Véia com Luan Pereira, Wi-Fi. Se o Wi-Fi tá fraco, você já sabe, né? É isso aí mesmo, é concorrência, tem muita gente usando o Wi-Fi, hein? Abra seu olho, menino, menina! Olha só, nós vamos então passando a régua na programação de hoje. Muito obrigado pelo seu carinho, muito obrigado pela sua audiência. E eu volto amanhã, a partir da 1h40, trazendo mais uma super edição do programa Frequência Máxima. Muito obrigado pelo seu carinho, muito obrigado pela sua audiência. E até amanhã, se Deus quiser. Aquele abraço. Valeu, hein? Valeu demais.
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2: Muito bem, muito bem. Boa tarde, tarde boa. Chegando com muita música nessa tarde maravilhosa de quinta-feira. Boa tarde, Itapajipe. Boa tarde, região. Boa tarde, papai. Boa tarde, mamãe, titio, titia, vovó, vovô. Boa tarde, família. Que imenso prazer estar novamente hoje, aqui, quinta-feira, juntamente com vocês. É isso daí, um grande abraço a cada um de vocês ligadinho na nossa programação. Vamos lá então, começando essa tarde maravilhosa de quinta-feira. Henrique Juliano, como é que a gente fica? Gustavo Lima, homem de família. Felipe Araújo, chave cópia. Eduardo Costa, imagina eu, de Paulo e Paulino. Com participação de Marília Mendonça, Estrelinha é sucesso, é pra você. Do outro lado, curtindo a nossa programação, sejam todos bem-vindos. E tem modão, vai lá, canta pra nós, Henrique Juliano.

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1: 4 horas e 11 minutos.

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1: 4:14.

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6: Ita News 4:27.
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6: Muito bem, boa tarde, tarde boa. 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Maiara e Maraíza, com participação de Marília Mendonça, Motel. Luan Santana, com Jorge Matheus, Sofazinho. Leonardo e Eduardo Costa, Laço Aberto. Lauana Prado e Maiara e Maraíza, Cobaia, Jats e Jatson, coração ressacado. Oh, coração ressacado, é problema, né? Ai, meu Deus do céu. Vamos lá, então. É modão pra você, Maiara e Maraíza.
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1: isso
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3: 4 horas e 32 minutos.

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1: 4:35.

0: Aí nome da Autoelétrica Mendonça, Juninho Bateria, a gente vai para aquele intervalo rapidinho. Grande abraço a todo o pessoal das Autoelétricas, o pessoal das oficinas ligadinho conosco. Um grande abraço para você.
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0: 4:47.
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0: 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Casa do Construtor, trazendo pra vocês Tiago Brava com Jorge, Dona Maria, Simone e Simária com Alok, Paga de Solteiro Feliz, Marília Mendonça, participação de Bruno, Transplante, Marcos e Belucci, participação de Ferrugem, Tonelada de Solidão, Oh Paixão, canta Tiago Brava.
1: Tiago Brava, um violão, uma catuaba e o Jorge.
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1: 8 minutinhos para 5 da tarde.

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0: no intervalo. Em nome da Casa do Construtor, queremos mandar aquele abraço a todo o pessoal da Construção Civil ligadinho com a nossa sintonia. Oh, um grande abraço aos nossos amigos pedreiros, aos nossos amigos serventes, a todo o pessoal da construção, aquele abraço. Já eu volto. 90,3.
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0: Muito bem, chegando já com a nossa segunda hora dessa tarde maravilhosa. Vamos chegando com muita música boa, conveniência Diniz do Roberval, com assados aos domingos, tem frango assado, costela, joelho de porco, coxa e sobrecoxa. 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É duas saudades, né? Vamos lá então, é modão, Fátima Leão.

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0: Em nome da conveniência de Diniz do Roberval, aquele intervalo rapidinho, já eu volto.
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3: 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Rei da pesca do Joelinho, trazendo para vocês Padre Alessandro Campos. É sucesso. Também é Tribo da Periferia e Marília Mendonça, Conspiração, né? Jads e Jadson, prefiro nem perguntar, né? É isso daí. Leandro Lins, seu gerente, é sucesso, é pra você. Um grande abraço a todo o pessoal das oficinas ligadinho. Padre Alessandro Campos, o que é que eu sou sem Jesus? Sucesso!

0: 9h33.
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0: 5h33.

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1: Lindo demais! 5 horas e 36 minutos. 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

0: da pesca do Joelinho, aquele intervalo VaptVupt, já eu volto.
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5:47. Muito bem, chegando com mais um bloco recheado de muita música boa pra vocês. 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Trazendo pra vocês, Rick e Renner, Lágrimas de Homem, Lauana Prado, Suor da Sua Boca, João Gustavo e Murilo, Lençol Dobrado, Henrique Lande, Cidade Inteira, participação de Xande Avião.

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1: Ita News, 8 para 6.

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1: 5 minutos para 6 da tarde.
2: Bora, João Gustavo.
3: Vai, Murilo.

0: Vamos aí para um rápido intervalo. Já já a gente volta trazendo mais sucesso para você. Não saia daí. Em nome da Freitas Gás e Água Mineral, é VaptVupt.
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2: 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É momento de paz, com a oração para abençoar a sua vida e sua família.

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8: 6:10. Boa noite, noite boa. Boa noite pra você do outro lado curtindo a nossa programação. Vamos lá então, é sucesso nesse comecinho de noite. 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Maiara Imaraíza, cheiro de shampoo. Zezé de Camargo e Luciano, dois amigos. KLB Anjo, pra você, segura esse modão. Pessoal das oficinas aí, um grande abraço. Alô, Padre Anderson, aquele abração, Padre Anderson, que tá sempre ligadinho aí na nossa programação, né? Um grande abraço aí a todos vocês, sempre ligado na nossa programação. Vamos mandar um grande abraço também a todo o pessoal lá da cidade de Paulo de Faria, né? Pessoal da cidade de Paulo de Faria, ligadinho conosco. É sucesso, é pra você. Segura o modão.

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2: Ita News FM, 6 horas e 19 minutos.

0: Olha o intervalo, aquele intervalo maroto, em nome da Costa Grela Engenharia e Construtora, mandando aquele abraço a todo o pessoal da Construção Civil, grande abraço aos nossos amigos pedreiros, pessoal aí sempre ligadinho, alô Joãozinho, aquele abraço, meu amigo Cotete tá lá ligadinho também no 12, né Cotete? Aquele abraço, sou José Cidino.
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4: Muito bem, muito bem. 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Agradecemos também conveniência de Diniz do Roberval, trazendo para vocês Anthony Gabriel, Agrofarra, Diego e Arnaldo, Decisão Errada, Zé Felipe, Só Tem Eu, Amado Batista, Mulher Carinhosa, Baitaca, Do Fundo da Grota. É sucesso, é pra você. Segura o modão.

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1: 6 horas e 31 minutos.

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0: Olha o intervalo, aquele intervalo maroto. Um grande abraço a todo o pessoal sempre ligadinho. E ó, vamos convidando o pessoal aí pra grande festa na Comunidade Cachoeira, 29 e 30 de agosto. Banda Evolução, Divino e Devaldo. É, só musicão, só modão e aquele festão gostoso lá na Comunidade Cachoeira. E toda a equipe da Itanews FM vai estar por lá. Ô, trembão, hein? É só modão daqui a pouquinho.
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6h45, programa Pedra 90. Muito bem, muito bem. Chegando com o nosso último bloco, em nome do Rei da Pesca, do nosso amigo Joelinho Freitas, Gás e Água Mineral. 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Eu disse não, Nando Moreno. Cê magoa, chora. As mineirinhas, assim você vai me perder. Renan e Raí, é sempre assim? É só modão. É pra você um grande abraço. Fiquem todos com Deus. E até amanhã, se Deus nos permitir, a partir das 6h. E lembrando que amanhã começa o horário político. Oh, será? Dudu Guidalvan.

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1: Está no ar a Voz do Brasil. As notícias do governo federal que movimentaram o país no dia de hoje.
2: Olá, boa noite.
0: Boa noite para você que nos acompanha em todo o país.
2: Quinta-feira, 27 de agosto de 2026.
0: Vamos aos destaques do dia.
2: Trabalho e renda.
0: Brasil chega a 103 milhões de pessoas ocupadas entre maio e julho.
2: IBGE revela ainda que taxa de desocupação recua e fica em 5,3% no período. Pablo Mundim.
3: O número de trabalhadores do setor privado com carteira assinada chegou a 39 milhões e 400 mil.
0: Atenção, estudante.
2: Prazo para renegociar dívidas do FIES termina segunda-feira, 31 de agosto. Thaísa Vitória.
4: A iniciativa oferece condições especiais para renegociar contratos firmados até 2017.
0: El Niño deve ganhar força na região norte a partir de setembro.
2: Menos chuvas e temperaturas mais altas podem afetar o abastecimento de água e a navegabilidade dos rios.
0: Estados e municípios são orientados sobre medidas de preparação e resposta ao efeito climático.
2: O cenário também aumenta o risco de incêndios florestais. Luana Karen.
5: Tanto nas cidades quanto no campo, a prevenção é a melhor forma de evitar grandes incêndios.
0: Hoje na apresentação da Voz do Brasil, Luciana Vasconcelos e Luciano Seixas.
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0: 1 milhão de pessoas conseguiram uma vaga no mercado de trabalho nos meses de maio, junho e julho de 2026.
2: A construção civil foi o setor que mais abriu vagas de trabalho, segundo dados da Pesquisa Nacional por Amostra de Domicílios, divulgada hoje pelo IBGE.
0: A taxa de desocupação ficou em 5,3% no trimestre encerrado em julho e caiu 0,5 ponto percentual frente ao trimestre terminado em abril.
3: O número de pessoas ocupadas chegou a 103 milhões e 300 mil trabalhadores, 1 milhão a mais do que no trimestre anterior. Na comparação anual, foram quase 900 mil pessoas a mais trabalhando. A população desocupada caiu para 5 milhões e 800 mil pessoas, uma redução de 503 mil em relação ao trimestre anterior. A queda foi de 0,5 ponto percentual. Segundo o analista do IBGE, William Catruel, a taxa de subutilização da força de trabalho ficou em 13%.
6: As pessoas fora da força de trabalho diminuiu e também o contingente de pessoas desalentadas, ou seja, aquelas que desistiram de procurar algum emprego, ou se achavam muito velhas, ou se achavam muito jovens, ou por acharem que não há uma ocupação na região próxima. Isso vem diminuindo e foi o que aconteceu nesse trimestre mais uma vez.
3: O número de trabalhadores do setor privado com carteira assinada chegou a 39 milhões e 400 mil. O rendimento médio real do trabalhador ficou em R$ 3.762. Reportagem Pablo Mundim.
2: Indústria farmacêutica, médica, de fertilizantes, biocombustíveis.
0: Áreas de cooperação entre Brasil e Índia.
2: É o que prevê um documento assinado hoje entre os dois países.
7: O documento assinado nesta quinta-feira pela Agência Brasileira de Promoção de Exportações e Investimentos, APEX, e a Confederação da Indústria Indiana prevê um intercâmbio de informações sobre os mercados dos dois países, o compartilhamento de boas práticas, a promoção de feiras e o incentivo à internacionalização de pequenas e médias empresas, além de promover projetos conjuntos de atração de investimentos e facilitação de negócios entre Brasil e Índia. O ministro do Desenvolvimento, Indústria, Comércio e Serviços, Márcio Elias Rosa, diz que há interesses comuns em setores estratégicos.
8: É o caso do setor farmacêutico, é o caso de bioenergia, de biocombustíveis, é o caso de fertilizantes.
7: A Índia é atualmente o 10º principal destino das exportações brasileiras, enquanto o Brasil é o 26º maior fornecedor do mercado indiano. No ano passado, as exportações brasileiras para a Índia somaram quase 7 bilhões de dólares. O petróleo bruto aparece como principal produto vendido pelo Brasil ao país asiático. Reportagem Gabriela Noronha.
0: universitários, fiquem de olho na data.
2: Termina segunda-feira o prazo para renegociar dívidas do FIES, o Fundo de Financiamento Estudantil.
0: Podem participar aqueles que firmaram o contrato até 2017.
4: Estudantes com dívidas nos contratos do FIES, o Fundo de Financiamento Estudantil, tem até segunda-feira, 31 de agosto, para pedir a renegociação. A iniciativa oferece condições especiais para renegociar contratos firmados até 2017 e que já estavam na fase de pagamento em maio deste ano. Podem participar estudantes em dia ou com parcelas em atraso, inclusive aqueles com restrição no nome. Após a formalização da renegociação e o pagamento da parcela de entrada, ocorre a retirada do nome do estudante e dos fiadores desses cadastros, quando aplicável. Os descontos e as opções de parcelamento mudam conforme a situação de cada dívida e o perfil do estudante. A renegociação pelo Desenrola FIES deve ser realizada junto ao Banco do Brasil ou a Caixa Econômica Federal. A solicitação pode ser feita pelos canais digitais das instituições financeiras ou presencialmente nas agências. Mais informações estão disponíveis no site do Ministério da Educação, em gov.br/MEC. Thaís Vitória para a Voz do Brasil.
2: A partir de setembro, o fenômeno do El Niño deve atingir o país de forma mais intensa, segundo especialistas que trabalham na previsão de eventos climáticos.
0: Para a região norte, são previstos períodos de chuvas abaixo da média e temperaturas acima da média.
2: Isso pode trazer impactos na disponibilidade de água, dificultar a navegabilidade dos rios e o acesso a comunidades, além do aumento do risco de incêndios.
0: Para discutir medidas de preparação diante desse cenário, gestores da região norte estiveram reunidos hoje com representantes do governo.
2: A ideia é orientar estados e municípios sobre o planejamento de ações e o acesso a recursos federais.
9: A previsão é que o El Niño se apresente ainda mais forte neste ano, com consequências mais graves entre os meses de setembro e novembro. No norte e nordeste, a previsão é de seca. Em reunião com jornalistas, a ministra do Meio Ambiente e Mudança do Clima em exercício, Ana Flávia Franco, disse que a preocupação é com os incêndios, principalmente na região amazônica.
10: Identificamos vários focos de queimadas, especialmente na região norte, e deve se intensificar entre os meses de setembro e novembro. É uma região extremamente vulnerável e é uma região que significa para o equilíbrio climático do planeta. E nesse sentido, merece ter uma atenção bastante especial.
9: Entre as medidas previstas diante dos possíveis impactos do El Niño e das mudanças climáticas, estão ações relacionadas à segurança hídrica, ao abastecimento de energia elétrica e à prevenção de desastres em áreas urbanas. A ministra da Casa Civil, Miriam Belchior, destacou a importância da atuação integrada entre os entes federativos.
10: Não conseguimos sozinhos de Brasília resolver todas as questões e identificar todos os problemas. Por isso, é importante que os municípios desenvolvam planos de contingência, mapeamento das áreas de risco, também para a gente poder emitir os alertas e mobilizar as equipes locais de defesa civil. Em relação aos recursos hídricos, a priorização de quais são os usos essenciais se tiver a escassez.
9: Também são previstas medidas de monitoramento relacionadas ao abastecimento de combustíveis e alimentos, a atuação da Força Nacional do SUS e a criação de salas de situação para o acompanhamento de temas como incêndios, saúde, estiagem e energia. Reportagem Márcia Fernandes.
0: E a população pode ajudar a prevenir incêndios em áreas urbanas e remotas.
2: Vamos saber na reportagem quais cuidados devem ser tomados para evitar que o fogo se alastre nessa época.
11: Escassez de chuva, vegetação seca e temperaturas altas. A combinação ideal para o surgimento de incêndios. Tanto nas cidades quanto no campo, o período exige cautela da população. Entre as recomendações do Corpo de Bombeiros está não atear fogo em terrenos como forma de limpeza do ambiente. Não colocar fogo em restos de poda, entulho ou lixo. Não jogar restos de cigarro acesos nas das vias públicas e não soltar fogos de artifício ou fazer fogueiras próximo a locais com vegetação seca. O capitão Jean Charles, porta-voz da Operação Verde Vivo do Corpo de Bombeiros do Distrito Federal, destaca que a prevenção é a melhor forma de evitar grandes incêndios.
12: Na prevenção, a gente inclui a vigilância. Se houver alguém cometendo um incêndio, iniciando um incêndio, ou com suspeita, que a pessoa possa fazer a denúncia. Use os canais da cidade, segurança de cada cidade, os números de telefone da polícia, corpo de bombeiros, e faça a denúncia. Porque se cada um fizer a sua parte prevenindo e denunciando aqueles que tiverem com comportamento errado nesse sentido, todos vamos ganhar.
11: Com a possibilidade de intensificação do El Niño nos próximos meses, os cuidados devem ser reforçados. A perspectiva é de aumento do risco de incêndios florestais, especialmente na Amazônia, no Cerrado e na Caatinga. Nas áreas rurais, o uso do fogo para manejo do solo deve ter autorização dos órgãos ambientais do município ou do estado. Também é possível fazer a queima prescrita em ambientes naturais para evitar a propagação de incêndios florestais. Esse tipo de queima também só pode ser feita com orientação e autorização dos órgãos ambientais. Ao primeiro sinal de incêndio, a recomendação é ligar para o Corpo de Bombeiros no 193. Reportagem Luana Karen.
0: O trabalho de restauração do Cerrado, desenvolvido pela iniciativa Araticum, ganhou reconhecimento internacional.
2: O projeto foi escolhido pela Organização das Nações Unidas como uma das iniciativas de referência de restauração mundial.
13: A Araticum foi criada em 2020 para promover a restauração do Cerrado, o segundo bioma do Brasil que abrange mais de 2 milhões de quilômetros quadrados do território nacional e já perdeu mais de 50% de sua vegetação nativa. A iniciativa reúne diferentes setores e busca integrar a ciência aos conhecimentos de povos indígenas, comunidades tradicionais e agricultores familiares para ações relacionadas à conservação da água, do clima e da sociobiodiversidade. Daniel Vieira, pesquisador da Embrapa Recursos Genéticos, fala sobre o trabalho que é desenvolvido.
14: Conservar o cerrado de pé, passando por recuperar o cerrado da melhor maneira possível, tentar trazer o cerrado de volta, passa por uma agricultura sustentável dentro das áreas de agricultura e pastagem no cerrado, de conservação do solo.
13: O reconhecimento da iniciativa Araticum Restauração do Cerrado Brasileiro como uma das iniciativas de referência da restauração mundial pela Organização das Nações Unidas aconteceu nesta quarta-feira durante a 17ª sessão da Conferência das Partes da Convenção das Nações Unidas de Combate à Desertificação na Mongólia. Para a Embrapa Recursos Genéticos e Biotecnologia, responsável pela rede, o reconhecimento internacional demonstra que a ciência brasileira está alinhada aos compromissos nacionais e os esforços coletivos de restauração para produzir soluções voltadas ao enfrentamento da crise climática e da perda de sociobiodiversidade. Reportagem Luciana Colares de Holanda.
0: Estão abertas até o dia 10 de setembro as inscrições para a terceira edição do Prêmio Mulheres e Ciência.
2: A iniciativa dá visibilidade às contribuições de pesquisadoras brasileiras para o desenvolvimento científico e tecnológico do país.
0: Acompanhe na reportagem de Graziele Bezerra.
15: A engenheira agrônoma Maria Ângela Hungria começou a se interessar por ciência ainda na infância, incentivada pela avó, que transformava as brincadeiras de criança em experiências.
16: Ela comigo, ela fazia experiências no fundo do quintal, ela viu que eu tinha esse interesse. Decidi aquele dia que ia ser uma microbiologista,
15: Hoje, ela atua como pesquisadora na Embrapa Soja e se tornou uma das referências mundiais em biotecnologia do solo. Maria Ângela foi uma das vencedoras na primeira edição do Prêmio Mulheres e Ciência, promovido pelo Conselho Nacional de Desenvolvimento Científico e Tecnológico, CNPq. O trabalho mostrava o uso de biológicos na agricultura, como bactérias e fungos benéficos, em substituição aos fertilizantes químicos.
16: E eu realmente passei toda a minha vida tentando provar e desenvolver pesquisas para fazer os biológicos viáveis para uma agricultura altamente produtiva, mais sustentável. No Brasil, a gente quer ser cientista, é muito difícil, sabe? O que a gente tem que vencer as barreiras para fazer ciência é muito difícil.
15: O Prêmio Mulheres e Ciência valoriza a produção científica, acadêmicos e científicos mais inclusivos. A diretora de Cooperação Institucional Internacional e Inovação do CNPq, Dalila Andrade Oliveira, explica as quatro categorias de premiação.
17: Incentivo hoje são as jovens estudantes de ensino médio, que a gente já tem de começar a despertar quando ainda nem fizeram opção pela carreira acadêmica. Na categoria estímulo, são pesquisadoras que já estão inseridas no campo científico e que a gente espera que o prêmio dê a elas maior visibilidade. E a terceira faixa individual é a faixa da trajetória. O que esse prêmio faz é reconhecer essa trajetória. E aí a quarta faixa premia as universidades que adotam políticas de valorização da equidade de gênero.
15: As inscrições do prêmio estão abertas até 10 de setembro em gov.br/CNPq. Reportagem Graziele Bezerra.
2: E vamos continuar falando de oportunidades na área de pesquisa e ciência.
0: Estão abertas as inscrições para dois editais que financiam pesquisas aplicadas ao setor produtivo, entre elas a área de inteligência artificial.
2: O primeiro edital oferece bolsas para graduandos em parceria com a iniciativa privada, instituições de governo e entidades do terceiro setor.
0: Já o segundo é o programa Recursos Humanos em Áreas Estratégicas, Pesquisador na Empresa.
18: O primeiro edital do CNPq, em parceria com a CAPES, faz parte do Programa de Mestrado e Doutorado para Inovação 2026. A iniciativa oferece bolsas para graduandos. O objetivo é estimular a realização de pesquisas de mestrado e doutorado em universidades brasileiras, em parceria com a iniciativa privada, instituições de governo e entidades do terceiro setor. A diretora de Cooperação Institucional Internacional e Inovação do CNPq, Dalila Andrade Oliveira, falou sobre o programa.
17: O objetivo mesmo dessa chamada é desenvolver inovação lá na ponta. Então, o que a gente quer, na realidade, é colada numa agenda de inovação do país, que tem muito a ver com o que a gente está buscando aí em termos de elevar a capacidade inovadora do país.
18: Já o segundo edital é para o programa Recursos Humanos em Áreas Estratégicas, Pesquisador na Empresa. Este ano será direcionado especialmente para a área de inteligência artificial. É o que explica a diretora de Cooperação Institucional Internacional e Inovação do CNPq, Dalila Andrade Oliveira.
17: São 50 milhões de reais para financiar pesquisas em inteligência artificial em empresas inovadoras, startups.
18: Márcia Mortari é professora e pesquisadora da Universidade de Brasília, UNB, e já participou do Programa de Recursos Humanos.
19: Eu acho que isso que é a grande vantagem, né? Você fixar pessoas altamente qualificadas para estar trabalhando na empresa.
18: Os interessados em participar do Programa Recursos Humanos em Áreas Estratégicas Pesquisador na Empresa têm até o dia 9 de outubro para enviar a proposta para o CNPq. Já o prazo para o envio das propostas do Programa de Mestrado e Doutorado para Inovação é 11 de dezembro. O endereço é gov.br/CNPq. Reportagem Alisson Machado.
2: E hoje tem estreia aqui na Voz do Brasil com o quadro Ciência na Prática.
0: Toda semana vamos mostrar como a ciência impacta diretamente a vida da população num bate-papo direto e descomplicado.
2: Hoje vamos falar de algo que parece coisa de filme: a pele da tilápia sendo usada no tratamento de ferimentos e queimaduras. Ciência na Prática.
20: Pesquisa 100% brasileira está inovando o campo da tecnologia médica para o tratamento de feridas e queimaduras graves.
21: Eu sou Edmar Maciel Lima Júnior, médico, cirurgião plástico, coordenador geral da pesquisa da pele e da tilápia na Universidade Federal de Ceará. O grupo da gente viu que até hoje no Brasil não havia nenhuma pele animal registrada na Anvisa, que a tilápia é o peixe mais consumido no Brasil e o segundo maior do mundo. Além de ser um animal de água doce, tem menos risco de transmissão de doença, e a pele é um produto de descarte da piscicultura que contamina o meio ambiente. E aí, quando iniciamos os estudos, detectou-se que a pele da tilápia tem uma proteína importantíssima na cicatrização, e esse foi o start para todo o início e desenvolvimento da pesquisa.
20: O que antes era descartado no manejo de peixes, hoje virou um recurso inovador para cuidados médicos que tem despertado o interesse até de instituições internacionais.
21: São 406 pesquisadores, 23 coordenadores de área. Hoje nós temos 48 artigos publicados no Brasil e fora. Ganhamos 27 prêmios em primeiro lugar e temos instituições tanto no Ceará como no Brasil e no mundo, haja visto como temos o Butantan, a Fiocruz, a própria NASA já fez parceria de pesquisa com a gente.
20: Acompanhe a pesquisa na página da Universidade Federal do Ceará. E esse foi o Ciência na Prática, com produção de Warby Calil e edição de Edinaldo Júnior. E nosso encontro com o Saber Científico volta na próxima semana. Até lá.
0: Você sabe o que são bioinsumos? São produtos de origem biológica que podem ser usados na agricultura para ajudar no controle de pragas, na nutrição das plantas e na melhoria do solo.
2: E para incentivar esse tipo de prática na agricultura familiar, o Banco Nacional de Desenvolvimento Econômico e Social vai apoiar a produção mais sustentável.
0: Interessados podem se inscrever até 31 de agosto.
22: Por meio de uma chamada de projetos, o BNDES, Banco Nacional de Desenvolvimento Econômico e Social, vai disponibilizar 40 milhões de reais para apoiar a produção de bioinsumos por cooperativas e associações de agricultores familiares. Os recursos poderão ser destinados à implantação ou estruturação de unidades de produção industriais ou semi-industriais de bioinsumos para uso próprio, utilizando processos de biotecnologia. O objetivo da iniciativa é estimular a produção de insumos de origem biológica para uso próprio pela agricultura familiar na produção de alimentos saudáveis. Como explica a gerente do Departamento de Inclusão Produtiva e Educação do BNDES, Raquel Zanon.
23: Os bioinsumos, eles podem ser, por exemplo, micro-organismos, predadores naturais de pragas e de extratos vegetais que contribuem para o crescimento e para a saúde dos sistemas agrícolas. O seu uso ele está associado a práticas agrícolas mais sustentáveis e à segurança alimentar.
22: Mais informações sobre a chamada de projetos estão disponíveis no site bnds.gov.br/bioinsumos. Reportagem André de Barros Lima.
2: Profissionais da segurança pública poderão participar em setembro do Dia C da Capacitação de Gênero.
0: A formação vai abordar temas como atendimento humanizado, sem revitimização, medidas protetivas de urgência e avaliação de risco em casos de mulheres vítimas de violência.
2: O curso será realizado no dia 2 de setembro de forma presencial nas 27 capitais do país.
0: A coordenadora-geral de Garantia de Direitos e Acesso à Justiça do Ministério das Mulheres, Ana Maria Martins, detalha a capacitação.
24: Essa formação foi pensada para todos os profissionais da segurança pública, corpo de bombeiros, policiais civis, militares, as perícias. E a ideia é que a gente consiga incorporar justamente a perspectiva de gênero, a sensibilização desses profissionais da segurança pública no atendimento às mulheres em situação de violência.
2: As inscrições encerram no dia 28 de agosto e podem ser feitas pelos sites gov.br/MJ ou então gov.br/mulheres.
0: Empresas e representantes do setor de inovação podem participar da escuta de mercado sobre o projeto Nuvem Brasileira.
2: A audiência pública virtual ocorre no dia 3 de setembro, às 10 horas da manhã.
0: O projeto prevê uma solução nacional para armazenamento e processamento seguro de dados da administração pública, com infraestrutura e gestão brasileira.
2: As contribuições do setor podem ajudar a definir alternativas técnicas e contratuais para a implantação da Nuvem Brasileira.
0: Para participar e para obter mais informações, acesse abdi.com.br/nuvem brasileira.
2: E essas foram notícias do governo federal.
0: Uma realização da Secretaria de Comunicação Social da Presidência da República.
2: Fique agora com as notícias do Poder Judiciário e do Congresso Nacional. Boa noite.
0: Boa noite para você e até amanhã.
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5: Jornada do CNJ destaca a prevenção após 20 anos da Lei Maria da Penha.
6: TSE e Google fecham parceria para ampliar proteção contra uso indevido de IA nas eleições.
5: Para o STJ, concordância expressa de

0: é saber qual é a razão da violência contra a mulher. Ao fim da jornada de 2 dias, o Conselho Nacional de Justiça vai fazer um documento estratégico com propostas concretas para o aprimoramento da política judiciária nacional de enfrentamento à violência contra as mulheres.
1: A Associação de Moradores em Parcelamentos Irregulares pode cobrar taxas condominiais quando proprietários concordarem expressamente por escrito com a obrigação.
2: Essa conclusão é do Superior Tribunal de Justiça, o STJ. Fátima Uchoa.
3: Um condomínio constituído em parcelamento irregular no Distrito Federal ajuizou ação de cobrança contra uma condômina para receber o pagamento de cotas referentes a cerca de 5 anos. Ao reformar a sentença, o Tribunal de Justiça do DF entendeu que a cobrança era válida diante da assinatura da proprietária do imóvel concordando com as taxas. E a terceira turma do STJ manteve o entendimento, avaliando que o consentimento voluntário torna legítima a exigência das contribuições e afasta a aplicação de precedentes do Supremo Tribunal Federal e do próprio STJ, os quais proíbem a cobrança de taxas de pessoas que não aderiram à associação. O relator foi o ministro Vilas Boas Cueva.
1: O Emprega Lab foi instalado em Mato Grosso do Sul nesta quinta-feira.
2: A iniciativa é um dos pilares da pena justa e emprega do Conselho Nacional de Justiça. Rocine Gomes.
4: O Mato Grosso do Sul se tornou o 10º estado brasileiro a instalar o Emprega Lab. O lançamento foi no Tribunal Regional do Trabalho da 24ª Região, em Campo Grande. O objetivo é capacitar profissionalmente pessoas que estão passando por privação de liberdade ou que deixaram o sistema prisional. O evento contou com autoridades e uma exposição de artesanato produzido por custodiados. Até o fim de setembro, a expectativa é lançar o Emprega Lab no Acre, no Espírito Santo, no Paraná e em Rondônia.
1: TSE e Google fecham parceria para ampliar proteção contra uso indevido de IA nas eleições.
2: Nesta quarta-feira em Brasília foi lançada uma campanha para incentivar candidatas e candidatos das eleições gerais de 2026 a utilizarem a ferramenta de detecção por semelhanças. Guilherme Firmino tem mais informações.
5: Desenvolvida pelo YouTube, a tecnologia é capaz de identificar conteúdos gerados por inteligência artificial que reproduzem imagens de uma pessoa. A ferramenta permitirá que os próprios candidatos acompanhem a utilização de sua imagem no ambiente digital, podendo identificar, analisar e, se houver uso indevido de imagem, solicitar a remoção do conteúdo. O presidente do TSE destacou que a parceria representa um esforço conjunto para preservar direitos fundamentais no ambiente digital e fortalecer a confiança no processo eleitoral.
1: Justiça condena o estado do Maranhão a recuperar casarão histórico no centro da capital, em São Luís.
2: Decisão atende a pedidos do Ministério Público Federal, Sabrine Menezes.
6: Com a decisão, o estado do Maranhão tem até 3 meses para apresentar ao IFAM e executar um projeto de obras emergenciais para eliminar os riscos estruturais e conter a deterioração da fachada e da cobertura do casarão, localizado na Rua Portugal. Já o projeto de recuperação integral deve ser executado em até 6 meses. Além disso, o Estado deve manter a vigilância patrimonial contínua do imóvel, para evitar invasões, ocupações irregulares e novos danos. Em caso de descumprimento das obrigações, a multa é de R$ 1.000 por dia.
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1: A você, uma boa noite.
2: E até amanhã.
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9: Eu sou Paula Groba.
10: Eu sou Humberto Pinheiro.
9: E esses são os destaques de hoje do Jornal do Senado, que começa agora.
10: Congresso antecipa a comissão mista para analisar fim da chamada taxa das blusinhas.
9: Fies pode ter desconto maior para médicos que trabalham em áreas sem atendimento.
10: Pesquisa data Senado. Brasileiras sofrem violência, mas não se reconhecem como vítimas.
9: Boa noite.
10: Boa noite.
9: Para atrair médicos para regiões onde faltam profissionais, um projeto em análise no Senado propõe aumentar o desconto na dívida do FIES a quem trabalhar nessas áreas.
10: A ideia é transformar o abatimento da dívida em um incentivo para levar mais médicos aos locais onde a população mais precisa de atendimento pelo SUS. Quem traz os detalhes é a repórter Patrícia Oliveira.
11: Mais de 60.

0: 30% dos médicos do país estão concentrados em 48 municípios e em capitais com mais de 500 mil habitantes, deixando outras áreas, especialmente na região norte, com escassez de profissionais. Um projeto do senador Dr. Irã, do Progressistas de Roraima, propõe que médicos formados com financiamento do FIES descontem até metade do valor da parcela mensal da dívida quando trabalharem na rede pública em áreas com falta e dificuldade de reposição ou retenção desses profissionais, consideradas prioritárias pelo Ministério da Saúde. Hoje, o FIES já permite abatimento da dívida para médicos que atuam por pelo menos um ano em equipes de saúde da família e em outros grupos específicos que atendem essas regiões. O projeto amplia o benefício para todos os médicos, inclusive especialistas, que trabalharem nos serviços públicos dessas localidades. Para o senador, a proposta, que está pronta para votação na Comissão de Assuntos Sociais, pode reduzir a dívida dos profissionais e levar médicos para onde eles são mais necessários.
1: Damos um alívio grande ao jovem médico que muitas vezes sai da faculdade com uma dívida enorme e, ao mesmo tempo, levamos mais profissionais às estruturas hospitalares, às UBSs, enfim, a todas as estruturas de atendimento do nosso gigante SUS, reforçando o acesso às pessoas que mais precisam nos encontrar esse país.
0: Se for aprovado na Comissão de Assuntos Sociais, o projeto ainda será analisado pela Comissão de Assuntos Econômicos.
2: E a Comissão de Direitos Humanos vai criar um grupo de trabalho sobre a suspensão pela Anvisa de um remédio para a distrofia de Duchenne.
3: Essa distrofia muscular é uma doença genética rara e progressiva que causa perda de força dos músculos. A reportagem é de Márcio Maturana.
4: A Comissão de Direitos Humanos fez uma audiência pública com especialistas e famílias de pacientes para debater a situação regulatória do medicamento. Débora Racelli, mãe do paciente Raul, de 6 anos, disse que o Elevides é a esperança das famílias.
5: Aproximadamente no Brasil, temos 15 meninos medicados, como já foi falado. 1.200 meninos no mundo receberam o tratamento através de estudos e via comercial. Eles estão bem, eles estão crescendo, eles estão vivendo, eles estão indo pra escola, eles estão indo brincar. Pode não ter os melhores ganhos no gráfico, mas a doença parou, a doença estabilizou, a doença tá dando respiro para que eles sejam crianças.
4: O diretor da Anvisa, Daniel Pereira, explicou que a decisão da agência não é definitiva.
6: Não há decisão imutável por parte da agência. As decisões da agência, elas são feitas conforme os dados que a gente tem no momento, conforme os dados que a gente recebe, conforme os dados que a gente consegue, né, avaliar.
4: O medicamento é aplicado em dose única e os pacientes são acompanhados com relatórios periódicos. O laudo definitivo sobre a eficácia do remédio deve ser concluído em 2031. A senadora Damaris Alves, do Republicanos do Distrito Federal, que é presidente da Comissão de Direitos Humanos e coordenou o debate, anunciou que vai criar um grupo de trabalho para buscar uma solução no caso do medicamento Elevides.
2: A comissão mista que analisa a medida provisória que zera o imposto de importação sobre compras de até $50 em plataformas virtuais se reúne amanhã para eleger o presidente. Conhecida como taxa das blusinhas, a MP também autoriza o ministro da Fazenda a alterar as alíquotas do imposto de importação sobre remessas postais internacionais. Para compras de até $50, a alíquota poderá ser reduzida a zero. Já para remessas de até $3.000, poderá chegar a 30%.
3: O deputado Reginaldo Lopes, do PT de Minas Gerais, foi indicado pelo presidente da Câmara, Hugo Mota, para presidir a comissão. A indicação do relator caberá ao Senado. O parlamentar defendeu a aprovação rápida da MP, que perde a validade no dia 8 de setembro.
7: Nós vamos debater e fazer um grande diálogo com todos os setores econômicos da indústria brasileira, com os parlamentares, senadores, e vamos sim defender a aprovação imediata deste direito do povo brasileiro de poder ter isenção nas suas compras internacionais até $50.
2: violência contra a mulher ainda é uma realidade no Brasil e muitas brasileiras não reconhecem como violência situações de agressão que vivenciam no dia a dia.
3: Os dados estaduais da mais recente pesquisa nacional do Data Senado revelam diferenças na percepção da violência de gênero entre os estados e mostram como essa falta de reconhecimento pode dificultar a denúncia e a busca por ajuda. A reportagem é de Raíssa Abreu.
8: A distância entre a violência vivida e a declarada é uma das principais conclusões da pesquisa. Em Alagoas, 36% das mulheres relataram situações de violência sem identificá-las como violência doméstica ou familiar. No Paraná e em São Paulo, esse índice foi de 25%. O presidente do Senado, Davi Alcolumbre, disse em nota que divulgar dados por estado ajuda a entender o problema em profundidade e aumenta a chance de combatê-lo. O coordenador do Data Senado, José Henrique Varanda, disse que o objetivo não é criar um ranking entre os estados.
9: O detalhamento estadual é muito mais importante não para criar um ranking, mas para identificar as necessidades de cada localidade. A gente olha para esses números, a gente vê que ainda estamos assim muito aquém da realidade.
8: A 11ª edição da Pesquisa Nacional de Violência contra a Mulher ouviu 21.641 mulheres nos 27 estados e no Distrito Federal. A pesquisa é uma parceria do Data Senado com o Observatório da Mulher contra a Violência.
10: Eleições 2026.
2: O programa Seu Voto Importa da Justiça Eleitoral vai oferecer transporte a eleitores com mobilidade reduzida.
3: A solicitação deve ser feita até 14 de setembro, 20 dias antes da data da eleição. Repórter Pedro Pincer.
11: Eleitoras e eleitores que necessitarem de apoio para se deslocarem até seus locais de votação nas eleições de 2026 contarão com um serviço de transporte individual gratuito. O programa Seu Voto Importa do Tribunal Superior Eleitoral busca reduzir as barreiras físicas ao exercício do voto e promover a inclusão de grupos historicamente vulnerabilizados. E foi inspirado em experiências desenvolvidas por tribunais regionais como o de Pernambuco. Assessor de planejamento do órgão, Acácio Leite, explicou como o Seu Voto Importa funciona na prática.
12: Então nós transportamos eleitores com deficiência visual, deficiência auditiva, paralisia cerebral, síndrome de Down, autismo, deficiência física, todos os tipos de deficiência nós atendemos. No dia das eleições vai buscar esse eleitor em casa, leva ele para votar até o local de votação e traz ele de volta até a casa dele com toda a segurança e com um apoio técnico bem interessante.
11: A solicitação pode ser apresentada pelo próprio eleitor ou, quando necessário, por seus representantes legais ou de apoio. O pedido pode ser feito presencialmente, diretamente no cartório eleitoral da zona correspondente ou por canais remotos e eletrônicos até 14 de setembro.
2: E amanhã, sexta-feira, começa o horário eleitoral gratuito das eleições 2026. As emissoras de rádio e TV devem destinar tempo para que os candidatos e candidatas divulguem as propostas de campanha para os cargos de presidente da República, deputado federal, governador, senador e deputado estadual ou distrital, no caso do Distrito Federal.
3: A propaganda eleitoral gratuita será veiculada de segunda a sábado com 50 minutos diários em rede, divididos dois blocos de 25 minutos no rádio e na TV. Além disso, 70 minutos serão destinados a inserções de 30 e 60 segundos distribuídas ao longo do dia. O horário eleitoral deve ocorrer até o dia 1º de outubro, 3 dias antes da realização do primeiro turno. De Paula Groba e trabalhos técnicos de Eliseu Caires, o Jornal do Senado fica por aqui. Acompanhe agora as notícias da Câmara dos Deputados. Boa noite.
2: Boa noite e até amanhã.
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13: Presidentes estabelecem prioridades para votações do esforço concentrado.
14: Deputados obrigam notificação de distúrbio vocal relacionado ao trabalho.
13: Avança a proposta que permite instalação de faróis auxiliares em caminhões.
15: Boa noite. Uma comissão da Câmara aprovou a instalação de faróis auxiliares em caminhões. A repórter Maria Neves explica por que a medida foi considerada necessária.
16: A Comissão de Viação e Transportes da Câmara dos Deputados aprovou o projeto do deputado Rodrigo Dazaele, do PL do Mato Grosso, que permite a instalação de faróis auxiliares em caminhões que circulam em áreas privadas. Pelo texto, veículos de transporte de carga utilizados em atividades agropecuárias, florestais, industriais e logísticas poderão ter luzes adicionais, desde que elas possam ser desligadas manualmente para circular em vias públicas. Na opinião do relator, deputado Zé Trovão, do PL de Santa Catarina, a mudança evita que os motoristas sejam punidos simplesmente por terem o equipamento no caminhão. Ele também defende que a iluminação adicional vai tornar a direção de caminhões mais segura.
17: Nós temos hoje muitos veículos que transitam em propriedades rurais, em áreas que são 500, 600, até 1000 quilômetros ou mais, em estradas precárias, estradas de chão. E essas estradas, elas não têm iluminação de nenhum tipo. Às vezes o cara está transitando, quando ele vê, ele está em cima de um animal, de um boi, de um cavalo ou de um animal silvestre e acaba acontecendo um acidente. Se ele tem as lâmpadas auxiliares, ele consegue ter um foco maior, mais longe desses animais, dessas estradas.
16: Pelo texto aprovado, o condutor que trafegar por via pública com a iluminação auxiliar ligada incorrerá em infração grave a ser punida com multa e retenção do veículo para regularização. Uma pesquisa realizada pela Fundação Instituto de Pesquisas Econômicas e a Secretaria Nacional de Trânsito apontou que caminhões e ônibus respondem por aproximadamente 4% dos veículos em circulação no país. Isso corresponde a cerca de 4.900.000 veículos. A proposta que permite a instalação de faróis auxiliares em caminhões ainda será analisada pela Comissão de Constituição e Justiça. Da Rádio Câmara de Brasília, Maria Neves.
18: Transportes. Júlio Arco Verde, do PP do Piauí, apoia a proposta que muda as regras de cobrança do IPVA. O texto estabelece a alíquota máxima de 1% sobre o valor venal dos veículos e determina que os estados possam conceder descontos para modelos menos poluentes.
19: A proposta considera exclusivamente o peso de fábrica do veículo, em vez do valor de mercado para o cálculo do IPVA. Júlio Arco Verde acredita que a medida torna a cobrança do imposto mais justa e alinhada a modelos adotados em outros países.
18: Consumidor. Embalagens de produtos industrializados não poderão exibir fotos de componentes que não fazem parte da receita. É o que determina o projeto de Félix Mendonça Júnior, do PDT da Bahia, segundo o qual as ilustrações orientam mais a decisão de compra do que a leitura da lista de ingredientes.
19: Além disso, o projeto de Félix Mendonça Júnior prevê que a Anvisa estabeleça o teor mínimo de ingredientes, como chocolates, frutas e queijos, para destaque nas embalagens, seguindo padrões internacionais de composição e denominação de alimentos.
18: Direitos humanos. Gervásio Maia, do PCdoB da Paraíba, defende a aprovação de projeto que obriga academias a trazer informações e instruções em braille nos equipamentos. Relator da matéria na Comissão de Constituição e Justiça da Câmara, o deputado afirma que o objetivo é ampliar a autonomia das pessoas com deficiência visual.
19: Gervásio Maia argumenta que a adaptação promove a inclusão desse público nas atividades físicas, contribuindo também para a redução do risco de acidentes durante a prática dos exercícios.
18: A alteração no Estatuto do Índio vai garantir a disponibilidade de intérpretes de línguas de povos originários em atendimentos públicos a indígenas. A relatora da matéria na Comissão da Amazônia, deputada Dilvanda Faro, do PT do Pará, pede urgência na aprovação do texto.
19: Dilvanda Faro explica que a medida amplia o acesso a direitos e a serviços essenciais, priorizando a contratação de intérpretes das próprias comunidades para facilitar a comunicação e evitar a criação de cargos permanentes.
18: Justiça.
20: Devedores de pensão alimentícia podem ser proibidos de entrar em estádios de futebol e outros eventos esportivos. A restrição está prevista em um projeto apresentado por Rodrigo Gambale, do Podemos de São Paulo.
21: A proposta exige que os organizadores dos eventos barrem os inadimplentes na entrada, inclusive por biometria. Rodrigo Gambale acredita que a medida protege crianças e adolescentes e dá mais agilidade à cobrança das pensões.
22: Segurança Pública.
20: Alexandre Leite, do União de São Paulo, propõe aumentar a pena para quem fizer falsa acusação de violência doméstica e familiar. O deputado explica que a ideia é alterar o Código Penal para endurecer a punição do crime de denunciação caluniosa.
21: O texto também prevê que a concessão de medida protetiva com base em denúncia falsa passe a configurar o crime de denunciação caluniosa. Alexandre Leite afirma que a medida busca preservar a credibilidade do sistema de proteção às vítimas e punir quem agir de má fé.
22: Desenvolvimento Regional.
20: Projeto de Domingos Neto, do PSD do Ceará, busca ampliar a utilização do reuso de água e da dessalinização em regiões afetadas pela seca. O deputado também inclui no texto incentivos de financiamento para projetos que adotarem essas tecnologias.
21: Domingos Neto explica que a iniciativa facilita o acesso a financiamentos para projetos que promovam fontes complementares de abastecimento de água. Ele acrescenta que a medida prioriza a eficiência do uso da água, além de preservar os mananciais.
22: Trabalho.
20: Os deputados aprovaram um projeto que obriga a notificação do distúrbio vocal relacionado ao trabalho como doença funcional. A repórter Paula Bittar tem os detalhes.
23: A Comissão de Constituição e Justiça da Câmara aprovou o projeto que determina a notificação compulsória do distúrbio vocal relacionado ao trabalho como doença funcional. O objetivo é aperfeiçoar as políticas públicas e proteger a saúde vocal de profissionais que utilizam a voz como instrumento de trabalho, em especial professores e teleoperadores. O autor do projeto, o deputado Rogério Correia, do PT de Minas Gerais, ressaltou que o distúrbio é uma doença que está extremamente associada ao trabalho.
24: Ela vai influenciar na vida das pessoas e precisa de ter o tratamento relacionado ao trabalho, por isso uma doença do trabalho. Assim colocado, leva os professores a ter uma proteção pela profissão que ele exerce.
23: O projeto considera distúrbios vocais relacionados ao trabalho quaisquer formas de desvios vocais relacionados à atividade profissional que diminuam, comprometam ou impeçam a atuação ou a comunicação do trabalhador. A proposta que determina a notificação compulsória do distúrbio vocal relacionado ao trabalho como doença funcional já pode seguir ao Senado. Da Rádio Câmara de Brasília, Paula Bittar.
21: Ayrton Faleiro, do PT da Bahia, comemora a aprovação na Câmara do fim da escala 6x1. Na avaliação do deputado, a medida amplia direitos e melhora a qualidade de vida da classe trabalhadora.
20: O parlamentar também afirma que a mudança representa um ganho para a economia e destaca a participação de trabalhadores, dos parlamentares e do governo federal na aprovação da proposta. Para Ayrton Faleiro, a medida garante mais dignidade aos trabalhadores brasileiros.
25: A aprovação do fim da escala 6x1. Estabelecendo 2 dias de descanso para a classe trabalhadora, para cuidar da família, para cuidar da saúde, para cuidar do esporte, para cuidar da sua religiosidade, é um ganho fundamental para a nossa economia. Quem está de parabéns mesmo são os trabalhadores e trabalhadoras do Brasil, que agora vão ter uma condição mais digna para, além do trabalho, uma vida melhor.
22: Saúde.
21: É de Josenildo, do PDT do Amapá, projeto que proíbe a prescrição e o uso de implantes hormonais para fins estéticos ou melhoria do desempenho físico. O projeto prevê que esses produtos somente sejam indicados para diagnóstico compatível e respaldo científico.
20: Josenildo propõe que farmácias e estabelecimentos registrem o profissional responsável, o paciente, a composição e o lote de cada implante. O congressista explica que o
0: registro de cada implante permite identificar prescrições que usam diagnósticos médicos como justificativa para fins estéticos.
1: Previdência.
21: Eduardo da Fonte, do PP de Pernambuco, apresentou o projeto que determina o pagamento provisório do benefício de prestação continuada quando o INSS não analisar o pedido em até 45 dias. Ele explica que a implantação deverá ser feita em até 5 dias úteis após o fim do prazo.
0: Eduardo da Fonte esclarece que o pagamento temporário não substitui a análise definitiva do INSS. Ele acrescenta que se o pedido for negado, o benefício será interrompido depois de assegurado o direito de defesa, sem devolução automática dos valores recebidos de boa-fé.
21: O projeto de Adriano do Baldi, do PP de Goiás, inclui o Dia Nacional do Povo Cigano, celebrado em 24 de maio, no calendário oficial de eventos nacionais. Ele explica que a medida visa incentivar a realização de campanhas educativas e de combate a estereótipos.
0: Embora 24 de maio já marque o Dia Nacional do Cigano, Adriano do Baldi diz que o reconhecimento oficial da data vai dar mais visibilidade a esta comunidade histórica e vai fortalecer o acesso a direitos básicos como documentação, saúde, educação e moradia.
21: Pastor Diniz, do União de Roraima, é favorável à renovação da permissão para que a Rondovisão Rondônia Rádio e Televisão continue operando uma emissora de rádio FM em Ji-Paraná por mais 10 anos.
0: O relator da proposta na Comissão de Comunicação afirma que a documentação apresentada pela empresa atende às exigências legais e às normas do colegiado. Por isso, o pastor Diniz defende a homologação do ato do Poder Executivo pelo Congresso Nacional.
1: Educação.
21: Projeto de Da Vitória, do PP do Espírito Santo, prevê descontos a participantes do FIES com pagamentos em dia ou em atraso de até 90 dias. Ele argumenta que a proposta permite que o beneficiário quite a dívida à vista sem pagar juros e multas, com desconto de até metade do valor financiado.
0: Da Vitória também propõe parcelamento em até 150 meses, com eliminação de juros e multas, além de desconto de até 30% sobre a dívida principal. O deputado diz que as renegociações devem alcançar os bons pagadores, desde que não provoquem perda de receita para o fundo estudantil.
1: Votação.
21: Em reunião com o presidente da República, os presidentes da Câmara, Hugo Mota, e do Senado, Davi Alcolumbre, definiram os projetos que terão prioridade na semana de esforço concentrado do Congresso. O repórter José Carlos Oliveira tem os detalhes.
4: Os presidentes da Câmara dos Deputados, Hugo Mota, e do Senado, Davi Alcolumbre, se reuniram com o presidente Lula no Palácio Alvorada e definiram 5 propostas com prioridade de votação entre 1º e 4 de setembro, o último esforço concentrado do Congresso antes da eleição de outubro. 4 propostas já foram aprovadas pelos deputados e estão em análise no Senado. O fim da escala 6x1 de trabalho semanal, a chamada PEC da Segurança Pública, a Política Nacional de Minerais Críticos e Estratégicos e os incentivos fiscais para a instalação de data centers no Brasil, batizados de Redata. O presidente da Câmara, Hugo Mota, elogiou a possibilidade de avanços legislativos por meio de diálogo e cooperação institucional.
5: Mais feliz ainda de ver essas matérias que passaram na Câmara, como a PEC da Segurança, a PEC do fim da escala 6x1, o projeto dos minerais críticos, que é um projeto estratégico para o país, de soberania nacional, e também o Redata, que além do ponto de vista dos investimentos que o Brasil irá receber, nós teremos condição também de armazenar os dados da população brasileira aqui em nosso país, não mais dependendo de outros países.
4: O 5º item da pauta prioritária é a medida provisória que zera temporariamente a chamada taxa das blusinhas, ou seja, a cobrança do imposto de importação federal de 20% sobre remessas postais internacionais de até $50. O Gumota lembrou que a medida provisória perde a validade em setembro, com riscos de prejuízos para milhões de brasileiros que compram pela internet. Mota indicou o deputado Reginaldo Lopes, do PT de Minas Gerais, para presidir a comissão mista sobre o tema. Os deputados aprovaram a PEC da segurança em março. O texto garante mais recursos para o setor, inclusive por meio da destinação de dinheiro arrecadado com as BETs para o Fundo Nacional de Segurança Pública e o Fundo Penitenciário Nacional. O fim da escala 6x1 foi aprovado pela Câmara em maio. O projeto prevê jornada de 40 horas semanais em 5 dias, com 2 de descanso e sem redução de salário. Também em maio, os deputados aprovaram a Política Nacional de Minerais Críticos, com incentivos governamentais à exploração de minerais considerados fundamentais na produção de tecnologias, como smartphones, carros elétricos e sistemas militares. O projeto de lei do REDATA, Regime Especial de Tributação para Serviços de Data Center, foi aprovado pela Câmara em fevereiro. Da Rádio Câmara de Brasília, José Carlos Oliveira.
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7: Economia.
8: Doutor Luiz Ovando, do PP de Mato Grosso do Sul, defende a proposta de emenda à Constituição que amplia a imunidade tributária para igrejas e entidades filantrópicas. O texto já foi aprovado na Câmara e seguiu para análise dos senadores.
9: O deputado afirma que a medida fortalece o trabalho social desenvolvido por igrejas e organizações beneficentes, ampliando recursos destinados ao atendimento da população. Doutor Luiz Ovando acrescenta que a proposta prevê mecanismos de devolução tributária para evitar cobranças consideradas excessivas.
11: Quando você compra uma lâmpada, compra alguma coisa em supermercado, então isso tudo é tributado. Então, se já está tributado e o cidadão, membro da igreja, já paga imposto de renda, se ele tiver uma empresa, ele também recolhe esse valor, nós estamos aqui, através dessa PEC, defendendo o fato de que as instituições e também as filantrópicas que prestam serviço à comunidade sejam isentadas, sejam imunizadas, vamos dizer assim, desse recolhimento. E se acontecer, isso seja devolvido através de um cashback.
12: Zé Neto, do PT da Bahia, apresentou o projeto que cria o programa Fazer o Bem para a Melhor Idade, que permite a empresas abater do imposto de renda valores destinados a idosos que vivem em asilos ou casas de repouso.
26: E o que nós queremos? Que nesse projeto a gente vai atender os idosos com rendimentos mensais inferiores ao limite da isenção de imposto de renda que estejam nos abrigos de idosos e casas de idosos. Que a tendência é que isso cresça muito. Quem dá assistência esses idosos? Como vão ser assistidos? Cada dia você tem menos pessoas na família e você vai ter muito mais pessoas que não vão ter esse atendimento, e isso é uma forma de dar uma atenção e uma assistência junto com a ordem governamental, com o Estado, município, Estado, União, para que a gente possa diminuir essas dificuldades que são vividas pelos idosos no Brasil.
9: Zé Neto explica que, pelo texto, cada empresa poderá apoiar até 3 idosos com abatimento limitado a 5% do imposto devido por ano. Para ter direito ao incentivo, a pessoa jurídica deverá obter o certificado amigo do idoso após a habilitação junto à Receita Federal.
27: Bandeira de Melo, do PV do Rio de Janeiro, é um dos autores da proposta de emenda à Constituição que busca preservar incentivos estaduais e municipais a projetos culturais e esportivos após a reforma tributária. O texto permite que empresas continuem apoiando iniciativas desse setores com abatimento de parte do imposto devido.
9: Bandeira de Melo alerta que a substituição do ICMS e do ISS pelo novo imposto sobre consumo pode abrir brecha para a extinção de mecanismos usados hoje no financiamento da cultura e do esporte. O objetivo da proposta é criar regras nacionais uniformes sobre o tema.
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1: 8 e 12.

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1: 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Hora certa. Hora certa. 8:23.
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3: 8:23.

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5: 8h44.
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5: 8h44.

0: 8h58.
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0: de áudio, Mário.
1: Valeu, Emílio Eduardo. Viva todos os violeiros e salve, salve o mestre de Alcarreira.
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